0: 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Deus tem grandes propósitos para mim e para você que deseja servir nessa era. Deus abençoe.
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4: Nove e seis.

0: 9:21.
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0: 9:35.
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3: 9:39.

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3: Vamos agora estudar um pouco o Evangelho, a palavra de Deus. Abra no Evangelho de Marcos, capítulo 1. Versículo 23. Marcos não foi um dos 12 discípulos de Jesus. Marcos era um jovem na época em que Jesus pregava. Marcos era filho de uma família rica de Jerusalém. Aliás, foi na casa do pai de Marcos que Jesus celebrou a última Páscoa e a primeira Santa Ceia. E foi na casa de Marcos que os discípulos ficaram reunidos depois que Jesus subiu aos céus, esperando a descida do Espírito Santo. E foi lá na casa de Marcos que aquelas 120 pessoas foram batizadas com o Espírito Santo e com fogo. E foi na casa de Marcos que nasceu a primeira igreja cristã do mundo. E Marcos, que era jovem na época, ele vai andar muito com o apóstolo Pedro, que ele vai ouvir inúmeras e inúmeras vezes Pedro contar da experiência que ele teve com Jesus. E Marcos vai ser a primeira pessoa no mundo a ter a ideia de escrever sobre a vida de Jesus, porque até então era só contado de boca a boca. Marcos falou: eu vou escrever, o que me contaram eu vou escrever, essa história é linda demais. Aí Marcos escreveu, sem ter a ideia do que ele estava fazendo. Ele foi movido pelo Espírito Santo para fazer esse relato sobre a vida de Jesus, o primeiro que surgiu, e ele nem sabia que o seu relato se transformaria no mundialmente conhecido Evangelho de Marcos. Você vê como Deus usa as pessoas? Ele era só um garoto, e através da sua iniciativa, milhões e milhões e milhões e milhões e milhões, quem sabe bilhões, conheceram Jesus. E Marcos então relata o seguinte, estou no capítulo 1, versículo 23. Ele conta que Jesus entrou lá numa igreja, numa sinagoga. A sinagoga é a igreja dos judeus, tá? Então, na hora que Jesus entrou na sinagoga lá e começou a pregar, Marcos diz o seguinte, versículo 23: e estava na sinagoga deles, quer dizer, na sinagoga dos judeus, na igreja dos judeus, um homem com um espírito imundo, o qual exclamou dizendo: ah, que temos contigo, Jesus Nazareno? Vieste destruir-nos? Bem sei quem és, o Santo de Deus. Amém? Eu vou reler isso. E estava na sinagoga deles um homem com um espírito imundo, o qual exclamou dizendo: ah, que temos contigo, Jesus Nazareno? Vieste destruir-nos? Bem sei quem és, o Santo de Deus. Eu vou reler isso agora, e cada pessoa que está comigo aqui na Paz e Vida, sede de Guarulhos, repete em seguida, vamos lá. E estava, bem alto, para o Brasil inteiro ouvir, e estava na sinagoga deles um homem com um espírito imundo, o qual exclamou, dizendo: ah, que temos contigo, Jesus Nazareno? Viesse destruir-nos? Bem sei quem és, o Santo de Deus. Amém? Você acredita nisso que Marcos está contando para a gente? Que de fato isso aconteceu? Quem acredita? Levante a sua mão. Eu também acredito. Então desocupe as tuas mãos e vamos dar a melhor salva de palmas possível para esta palavra. Vamos aplaudir e glorificar o Santo de Deus. Diga glória, glória, glória ao teu nome, Senhor. Tu és o Santo de Deus. Diga, tu és o Santo de Deus. Isso, continua glorificando. Pai querido, olha quanta gente te exaltando aqui em Guarulhos. Abre o céu para receber este louvor. E sobre cada vida que te exalta, derrama agora a tua bênção, a tua graça, a tua virtude, o teu poder. Pai querido, abençoa também quem está ouvindo à distância. Em toda parte, em todo lugar, tem alguém te exaltando agora. Então vem com teu espírito. Tome a boca do pregador, tome os lábios do mensageiro. Envia a tua palavra com poder e autoridade, e que a tua palavra vá e prospere naquilo para o qual está sendo enviada, em nome do Senhor Jesus. Diga amém, Jesus. Diga glória a Deus. Pode se assentar, por favor. Era um dia de sábado. Jesus ainda não era conhecido, ele ainda não tinha fama, e apesar dele ser fruto do Espírito Santo, o único nascido da mulher sem a semente do homem, predestinado a pisar a cabeça da serpente, como foi profetizado por Deus lá no Jardim do Éden, quando Deus disse para a serpente: eu vou colocar inimizade entre ti e a semente da mulher. A semente da mulher te esmagará a cabeça e tu lhe ferirás o calcanhar. Ali já estava declarada uma guerra ao inferno, e que um dia viria alguém para cumprir esta profecia. Então, quando Jesus começou a pregar aos 30 anos de idade, ninguém o conhecia. Porque após ter nascido em Belém, a sua família foi viver na cidade de Nazaré, que era uma aldeia pequena, pobre. E ele vai passar ali 30 anos, no anonimato, sem se revelar, sem fazer nenhum milagre, sem operar nenhum sinal. Mas quando chegou a hora, ele foi ao Rio Jordão, batizou-se nas águas, fez um jejum de 40 dias. O diabo foi tentar derrotá-lo ali no deserto, mas o diabo saiu derrotado. E depois de sair dali do deserto, Jesus Cristo começou a pregar e a dizer: arrependei-vos, porque é chegado a vós o reino dos céus. Mas ele não era conhecido, ele ainda não tinha fama. E ele foi para a cidade de Cafarnaum, uma cidade à beira-mar. E nesta

cidade tinha uma igreja. Aliás, as ruínas desta sinagoga, ou de uma sinagoga daquele tempo, ainda estão lá, em Cafarnaum. Jesus entrou naquela igreja num dia de sábado, porque os judeus frequentam a igreja deles no dia de sábado, quando é feita a leitura da palavra, quando as pessoas vão ali para fazer orações. Jesus, como judeu, ele foi para a igreja no dia de sábado e ninguém o conhecia. E ele começou a pregar naquela sinagoga em Cafarnaum. E as pessoas que ouviram Jesus ficaram admiradas, porque ele tinha um jeito de falar que era muito diferente dos fariseus e dos mestres daquela época. Porque Jesus não pregava com autoritarismo, não pregava com berros. Jesus não pregava exortando. Jesus, ele pregava de uma maneira que todo mundo prestava atenção. Os ouvidos se abriam para escutá-lo e os corações recebiam a palavra e as pessoas ficavam elevadas ao ouvir Jesus. E Jesus então começou a falar coisas, mas eram palavras belíssimas, e as pessoas ficaram fascinadas e admiradas e começaram a se perguntar: quem é este? Como que ele ensina desse jeito? E que maneira de ensinar que ele tem, tão diferente dos fariseus e dos mestres que existem? Ele é tão diferente dos escribas. Veja aqui comigo, versículo 22. E maravilhavam-se da sua doutrina, porque os ensinava como tendo autoridade e não como os escribas. Ele ensinava como tendo autoridade e sem ser autoritário. Os fariseus pregavam de um modo tão diferente, viviam apontando o inferno para todos, só exortavam, só desciam o cajado, mas Jesus falava com tanto amor e falava direto no coração de cada pessoa, de modo que todos ficaram admirados. Quem é este? Ele não tinha fama, ninguém o conhecia, ninguém sabia quem ele era. E eu e você sabemos: ele é o Filho de Deus, ele é o próprio Deus, não é? Nós sabemos. Mas para quem estava naquela igreja, ouvindo pela primeira vez aquele pregador, não imaginava quem ele era, não sabiam quem ele era, apenas se admiraram, porque ele tinha um jeito único de falar. Mas naquele momento, um demônio que estava oculto dentro de um homem, um demônio religioso que frequentava a igreja, que ia na igreja todo sábado, um demônio que nunca tinha sido incomodado por ninguém, por nenhum fariseu, por nenhum escriba, por nenhum mestre da época, um demônio que se dava muito bem naquela igreja, que estava tranquilo porque ninguém ali tinha poder nenhum. Um demônio dentro de um homem ficou apavorado. E aquele demônio que agia em oculto na vida do homem, ele teve que se manifestar. Ele não conseguiu ficar escondido ali na carcaça daquele homem. O demônio ficou apavorado, o demônio começou a pensar muitas coisas dentro daquele homem. O demônio começou a imaginar: ele veio aqui para me destruir, e eu não estou sozinho dentro deste homem, tem outros demônios comigo, tem outros demônios comigo dentro deste homem, com certeza ele veio aqui para nos expulsar, para nos destruir, para acabar conosco. Os demônios reconheceram Jesus, sabiam quem era Jesus, ninguém naquela igreja sabia.

ninguém. Mas os demônios que estavam dentro daquele homem sabiam quem era Jesus. E você vê a maneira dele falar, você percebe que não é um demônio só, porque ele fala no plural: vieste destruir-nos. Não disse: vieste me destruir? Disse: viestes destruir-nos. Olha, muitos demônios dentro de uma pessoa, e aqueles demônios atuavam na clandestinidade, lançando doenças, pensamentos de suicídio, desejos de vingança, ódios, amarguras, ressentimentos, pensamentos destrutivos, atrapalhando a vida daquele homem em tudo que ele fazia, atrapalhando no seu trabalho, destruindo o seu relacionamento familiar. Enfim, os demônios estavam agindo tranquilamente na vida daquele homem até que Jesus Cristo chegou. E eu vou garantir isso para você. Você pode ser devoto do santo que você quiser, mas nenhum demônio tem medo do teu santinho. Você pode até dizer que o teu padroeiro é o São Jorge Guerreiro, mas os demônios dão risadas, porque nenhum destes, ou quem quer que seja, homens ou mulheres do passado ou do presente, nenhum deles pode apavorar Satanás. Só tem um que, quando aparece, faz o inferno tremer e ficar abalado, e o seu nome é Jesus Cristo, o Santo de Deus. Só o Santo de Deus tem poder para apavorar, abalar o inferno. Não tenho nada contra os teus santinhos, teus padroeiros, teus guias, não tenho nada contra eles não, viu? Quem tem é Jesus. Jesus não se alia com essa gente de jeito nenhum. Tanto que os demônios, reconhecendo Jesus, ficaram apavorados, imaginaram que iam ser destruídos antes do juízo final, porque após o juízo final virá o lago de fogo e enxofre preparado para o diabo e seus anjos. Esses demônios acharam que seriam destruídos antes da hora. Então eles, apavorados, gritam. E eles dizem: eu sei quem tu és. O porta-voz de todos aqueles demônios diz: eu sei quem tu és. E ele fala isso gritando, e todo mundo está apavorado, cabelo em pé, os pelos dos braços arrepiados, as pessoas estão pálidas. Aquele demônio fala de uma forma assustadora, causa medo. Só quem não tem Jesus tem medo de demônio, porque os demônios têm medo de Jesus. Tu és o Santo de Deus. Só que Jesus estava começando o seu trabalho, e ele não queria aquela publicidade naquele momento. Por isso que Jesus mandou que todos os demônios se calassem. Não permitiu que os demônios o denunciassem, porque iria desencadear uma perseguição precipitada, uma perseguição que de todo jeito iria surgir, mas não podia acontecer naquela hora. E os demônios, nesse grito de pavor, ainda eles dizem: tu és Jesus o Nazareno, o que vivia em Nazaré, porque era assim que as pessoas o conheciam. Tu és Jesus o Nazareno, o Santo de Deus. O Santo de Deus. Os demônios quiseram localizar bem a pessoa que estava na terra, parecendo um homem comum, mas que na verdade é o Santo de Deus. Os demônios queriam prejudicá-lo. Cala-te, Jesus disse, e sai dele. Olha o que aconteceu, acompanhe comigo, versículo 26.

esse. Então o espírito imundo, agitando-o e clamando com grande voz, saiu dele. E todos se admiraram a ponto de perguntarem entre si, dizendo: que é isto? Que nova doutrina é esta? Pois com autoridade ordena os espíritos imundos e eles lhe obedecem. Os demônios agem assim, sempre na invisibilidade e sempre na clandestinidade. Os demônios não gostam de agir abertamente. Eles sempre procuram um disfarce, porque é evidente que se o demônio se declarar, são poucos que vão adorá-lo. Se bem que eu estava no Rio de Janeiro e peguei um jornal lá chamado, não me lembro nem o nome, e até bom que eu não lembre mesmo, e lá estava um anúncio grande de meia página, o camarada dizendo que era o guia do diabo, que ele fez pacto com o diabo, e quem quisesse ajuda do diabo para telefonar, ir até o seu terreiro, alguém vai. Mas de um modo geral, o ser humano foge disso, porque o ser humano não quer conversa com o diabo. Então como é que o diabo trabalha? Disfarçado. Ele se transfigura até em anjo de luz para enganar os incautos. O diabo, ele sempre se disfarça. Às vezes ele arruma até um disfarce que parece sagrado, que parece santo. Vou te dar um exemplo. Preste atenção, hein? Preste atenção. Às vezes o demônio, ele se disfarça num ídolo que parece um santo. E a pessoa fica conversando com aquele ídolo, pensando que é um ídolo sagrado, mas aquilo é o demônio. E a pessoa até faz promessas e pedidos para aquele ídolo, que é o demônio disfarçado. E com isso o diabo vai entrando na vida dela. Eu quero te provar isso aqui na palavra de Deus. Não é o que eu acho, não. Eu te mostro aqui na palavra de Deus. Vamos comigo na primeira carta aos Coríntios, capítulo 10. Primeira carta aos Coríntios, capítulo 10. Vamos ler o versículo 19. Mas que digo? Que o ídolo é alguma coisa? Claro que não, o ídolo não é nada. Ele tem olhos, mas não vê, ele tem boca, mas não fala, ele tem ouvidos, mas não escuta, ele tem nariz, mas não respira, ele tem mãos, mas não apalpa, ele tem pés, mas não anda. Então, Paulo escreveu: mas o que digo? Que o ídolo é alguma coisa? Ou que o sacrificado ao ídolo é alguma coisa? Antes digo que as coisas que os gentios sacrificam, as sacrificam aos demônios e não a Deus. E não quero que sejais participantes com os demônios. Não podeis beber o cálice do Senhor e o cálice dos demônios. Não podeis ser participantes da mesa do Senhor e da mesa dos demônios. Por isso que os demônios disseram para Jesus: que temos nós contigo, Jesus Nazareno? Qual é a afinidade de Jesus com os espíritos? Nenhuma. Nenhuma afinidade. E os demônios, então, eles se escondem atrás dos ídolos. E desta maneira, usando esse disfarce que parece sagrado, ele consegue tomar posse da alma da pessoa que está ali, fazendo rezas, promessas, acendendo velas. E eu não digo com relação apenas uma determinada religião, não, mas todas as religiões que usam ídolos estão a serviço disfarçado de Satanás. Quando alguém coloca moedinha na frente de um ídolo do Buda, quando alguém coloca comidinha na frente de um ídolo, seja qual for, essa pessoa está fazendo um sacrifício aos demônios, está fazendo uma oferenda aos demônios. É lógico que a pessoa não quer fazer isso. O diabo não vai se revelar claramente, ele tem que fazer a coisa com sutilidade, com esperteza, discretamente. Então ele faz isso usando os ídolos, é o que nós estamos lendo aqui. Você vê que as pessoas às vezes têm demônios dentro de casa, fazem até reza para que ele

e demônio e pensam que o ídolo é sagrado. Vamos comigo aqui no livro de Salmo, Salmo de número 106. Vamos lá no versículo 35. Nós estamos aprendendo a palavra de Deus. Salmo 106, versículo 35. Olha o que diz aqui. Acharam? Antes se misturaram com as nações e aprenderam as suas obras. Quer dizer, o povo de Deus aprende o costume dos outros povos. Porque não é de hoje que os outros povos são idólatras. Mesmo os povos primitivos e os povos indígenas da América do Sul, os incas, os maias, os índios da Amazônia, desde a antiguidade eles adoram ídolos. Mas ao povo de Deus não foi permitido isso. Mas o povo de Deus, o Salmo está dizendo, que eles se misturaram com as nações e aprenderam as suas obras. Continuando a leitura, versículo 36. E serviram os seus ídolos, que vieram a ser-lhes um laço. É o laço do passarinheiro. A pessoa chega ali, sabe como é que o caçador de passarinho faz? Ele coloca ali um laço disfarçado no chão e ele fica escondido. Aí ele coloca aqueles grãozinhos ali, o passarinho chega para comer aqueles grãozinhos, ele puxa o laço, aí ele prende o passarinho. A palavra de Deus está dizendo isso, que a pessoa que serve a um ídolo, ela acaba aprisionada pelo laço. E serviram os seus ídolos que vieram a ser-lhes um laço. Demais disto, sacrificaram seus filhos e suas filhas aos demônios. O diabo gosta disso. No Brasil desaparece muita criança. E não raro encontram seus cadáveres mutilados, sem os órgãos sexuais, porque foram vítimas de um trabalho de feitiçaria, numa oferenda a um ídolo. Deus pediria isso? A palavra está dizendo, demais disto, além de estarem aprisionados pelos ídolos, porque adoraram os ídolos, foram pegos no laço, muitos ainda sacrificam seus filhos aos demônios. Versículo 38. E derramaram sangue inocente, o sangue de seus filhos e de suas filhas, que sacrificaram aos ídolos de Canaã, e a terra foi manchada de sangue. A pessoa está sacrificando aquele filho, aquela filha, ou mesmo um animal, um bode, um porco, uma galinha, está sacrificando a um ídolo. Pensa que está sendo religiosa, que está fazendo uma oferenda a algo sagrado, mas a palavra está dizendo que esta oferenda é para o demônio. Quando Jesus veio aqui na terra, ele mostrou a total oposição entre ele e o inferno, entre ele e os ídolos. Ele não aceita. Porém, a humanidade é obstinada, é teimosa. Ainda que Deus tenha dito nesta palavra N vezes para que a humanidade não adore ídolos, nem se incline diante deles, a humanidade continua. E futuramente, isso vai continuar também. Vamos olhar uma coisa no livro de Apocalipse, que já vai tratando ali do final da história deste nosso tempo. Livro de Apocalipse, capítulo 9. Uma coisa que no futuro irá acontecer, para você ver que não tem acordo entre Deus e os demônios, entre Deus e as feitiçarias, entre Deus e os ídolos. Não há nada de afinidade entre Deus e estas coisas. Estas coisas não são de Deus. Vamos aqui, estou em Apocalipse capítulo 9, versículo 20. E os outros homens, que não foram mortos por estas pragas, não se arrependeram das obras de suas mãos, para não adorarem os demônios e os ídolos de ouro,
pode ser de ouro, de prata, de bronze, de pedra, de madeira, que nem podem ver, nem ouvir, nem andar. Se o ídolo não pode nada disso, e a pessoa está ali teimando em servir a um ídolo, achando que aquele ídolo é sagrado, e ela não se arrepende disso, apesar de Deus proibir, estas pessoas estão servindo ao demônio. Porque já que o ídolo não pode fazer nada, quem opera no lugar do ídolo é o próprio Satanás. E a pessoa fala: recebi uma graça do meu padroeiro, do meu santinho, da minha santinha. O diabo faz isso como laço para aprisionar a pessoa. Continuando, versículo 21: e não se arrependeram dos seus homicídios, nem das suas feitiçarias. Olha aí, nem das suas feitiçarias, nem da sua prostituição, nem das suas ladroices. E você vê que a idolatria e a feitiçaria está agrupada num rol de pecados gravíssimos, como o pecado de homicídio, como o latrocínio, como o roubo, a idolatria e a feitiçaria. E a pessoa não se arrependeu. E isso que nós estamos lendo aqui é profecia futura. Significa que a humanidade vai continuar nessa obstinação. E muitos até acreditam que através de um ídolo estão adorando Jesus, estão adorando a Deus, quando a palavra de Deus diz claramente que a pessoa não deve fazer estas coisas, porque os ídolos, sejam quais forem, podem dizer que é sagrado, que é benzido, que é santo. Veja o que Deus diz claramente. Vamos terminar a mensagem. Eu quero passar isto para você, porque se você continua com seus ídolos, você continua com seus demônios. E você tem que se livrar dos seus ídolos para se livrar dos seus demônios. Êxodo capítulo 20. Vamos lá, vou esperar você achar. Êxodo capítulo 20. Aqui é Deus falando. Não é o pastor João Ribe, não, tá? Sabe o que eu sou, amados? Eu sou um papagaio, só isso. Eu sou um repetidor. Eu sou um mero papagaio. Não briga comigo, não. Olha aqui. Então falou Deus todas estas palavras, dizendo: eu sou o Senhor teu Deus. Amém? Ele está se identificando. Eu sou o Senhor teu Deus, que te tirei da terra do Egito, da casa da servidão. Não terás outros deuses diante de mim. Não pode adorar outro Deus. Ah, eu prefiro os deuses da Índia. Não pode. Não terás outros deuses diante de mim. Também não farás para ti imagem de escultura, nem alguma semelhança do que há em cima nos céus, nem embaixo na terra, nem nas águas debaixo da terra. Não te encurvarás a elas, nem as servirás, porque eu, o Senhor teu Deus, sou Deus zeloso, que visito a maldade dos pais nos filhos até a terceira e quarta geração daqueles que me aborrecem, e faço misericórdia em milhares aos que me amam e guardam a minha palavra. Amém? Então, não há, desde o princípio, nenhuma afinidade entre Deus e os ídolos, e entre Deus e os demônios. Quem atua por detrás dos ídolos são os próprios demônios. Então a pessoa quer se livrar dos demônios, mas ela continua com seus ídolos, não vai se livrar nunca. E às vezes a pessoa está carregando o demônio no pescoço e pensa que é um ídolo santo, pensa que é uma imagem santa. Olha lá: não farás para ti imagem alguma do que há semelhante no céu. Mas essa é semelhante a Jesus. Mas a palavra está sendo clara: não farás para ti imagem nenhuma a algo que há de semelhante no céu. A pessoa não pode acreditar que essa imagem que ela usa no pescoço é diferente, é uma exceção. Ah, essa é uma exceção, essa é sagrada. Não, não existe imagem sagrada, não existe ídolo sagrado.
e os demônios atuam.

vão atrás desses ídolos, concedendo, entre aspas, graças, favores, que são laços que vão prendendo a pessoa naquela falsa fé, naquela falsa adoração. O que eu li para você no livro de Apocalipse é que no final, apesar de todas as pragas que vêm sobre essas pessoas, elas não se arrependem para deixarem seus ídolos e a feitiçaria, os seus pecados de idolatria. A pessoa continua insistindo no erro. Então eu quero que toda a igreja se coloque de pé agora. Quando Jesus Cristo ressuscitou, ele ainda ficou na terra pelo espaço de 40 dias, dando as instruções finais aos seus discípulos. E ele disse assim, está no Evangelho de Marcos, capítulo 16, versículo 15. Antes de subir aos céus, as últimas palavras de Jesus foram estas daqui. E disse-lhes, ide por todo o mundo, pregai o Evangelho a toda criatura. Quem crer e for batizado será salvo, mas quem não crer será condenado. E estes sinais seguirão os que crerem. Em meu nome expulsarão os demônios. A pessoa tem que expulsar os demônios. Às vezes a pessoa pensa que expulsar o demônio é só de quem está estrebuchando, né? Que nem aquele homem na sinagoga de Cafarnaum. Aí sai demônio. A pessoa pensa que expulsar o demônio é só de quem está rastejando no chão, espumando, rangendo os dentes. Tem que expulsar o demônio até que você carrega no teu pescoço. Tem que expulsar até o demônio que está dentro da tua casa, naquele ídolo que você pensa que é sagrado. Tem que expulsar o demônio. E Jesus fez uma declaração de guerra ao inferno, que deve ser seguida por todos aqueles que nele creem. Quem é de Jesus tem que entrar na guerra contra os demônios. Nós estamos numa guerra. Ou você vence ou você morre. Ou você vence ou você perde. Se você perder, você irá com o diabo e seus anjos para o lago de fogo e enxofre. Porque está escrito que ao se abrir o livro da vida, no dia do juízo, o nome que não foi achado escrito no livro da vida, tal pessoa foi lançada no lago de fogo e enxofre, juntamente com o diabo. E é isso que Satanás quer. Ele quer manter a pessoa presa nesse laço, para que o nome dela nunca entre no livro da vida, e para que no final esta pessoa também seja condenada com ele, que já foi julgado. Jesus, na última noite de vida, ao decidir se entregar para a cruz, Jesus disse, agora será expulso o príncipe deste mundo. Agora Satanás será derrotado. Agora será julgado o príncipe deste mundo. Ou seja, quando Jesus morreu na cruz, Satanás já foi julgado e condenado. Ele já está condenado. Está solto ainda. Está solto, se disfarçando de várias formas e agindo em vários lugares, destruindo muitas vidas. É ele que está por detrás da violência, do ódio, do desamor, do fanatismo. É ele que está por detrás de tudo isso. Que está por detrás da loucura, de toda essa violência que você vê, dos vícios e até de tanta religiosidade falsa. O diabo está por detrás. Mas ele já está julgado e condenado desde o momento em que Jesus Cristo morreu na cruz. Ali ele foi julgado e condenado. Se você não quiser ser condenado com o diabo, você tem que ir para a cruz de Jesus Cristo. Não para esse crucifixo aí que você pensa que é sagrado. Você tem que ir pela fé para a cruz de Cristo. Você tem que ir para a cruz de Cristo e dizer, Senhor, eu quero a cobertura do teu sangue. Eu quero servir somente a ti. Quero adorar somente ao Senhor. Quero que o Senhor escreva o meu nome no livro da vida, porque a partir de hoje eu vou ser inimigo de Satanás. A partir de hoje eu estou contra o inferno.

eterno. Aí você vai ter a certeza da tua vitória e da tua salvação. Pastor João Ribe, é possível ficar neutro nessa história? Não. Não, é impossível. Você tem que tomar partido. Não fazendo nada, você vai continuar como está. Vou repetir aqui de uma maneira mais simples. Para ir para o inferno, basta continuar como está, não precisa fazer mais nada. Deus não vai perguntar, quem quer ir para o inferno, levante a mão. Não há necessidade de levantar a mão para ir para o inferno. Há necessidade, sim, de levantar a mão quem quer ir para o céu. Para ser condenado, não há necessidade de levantar a mão. Deus não vai dizer, quem quer ser condenado, levante a mão. Porque do jeito que a pessoa está, ela já está condenada juntamente com Satanás. Mas para ela ser salva, precisa erguer a mão e dizer, eu quero receber Jesus Cristo como meu único, suficiente, exclusivo e eterno Salvador. Quem quer, erga a mão direita assim bem alto. Olha quantas mãos erguidas. Todos que ergueram as mãos, saiam dos seus lugares e venham aqui para frente comigo. Vem para cá. Vamos aplaudir ao nome do Senhor Jesus por cada vida que está chegando. Mas vamos aplaudir muito, igreja. Eu estou convencido que está sendo feita uma das últimas colheitas da história da humanidade. Por isso que a gente prega o evangelho e tanta gente entrega a vida para Jesus. Porque já é chegada a hora em que tudo vai se cumprir. E eu quero aproveitar e chamar neste momento, você que está sem igreja, que já conhece a palavra. Não preguei para você nenhuma novidade, tudo que eu disse você já conhece. Mas você está sem igreja. Você é um membro fora do corpo. E sendo um membro fora do corpo, a tua vida está apodrecendo. É por isso que tem dado errado tudo para você. A pessoa que se desvia, a pessoa que se afasta, ou simplesmente a pessoa que se desliga do corpo de Cristo, ela apodrece. Porque todos nós somos membros do corpo de Cristo. Então eu não quero chamar apenas quem está afastado, quem está afastada. Eu quero chamar também você que está desligado de uma igreja, ou que se desligou por conta própria de uma igreja. Eu quero chamar você agora para vir aqui para frente, porque eu vou te ligar no corpo de Cristo. E está escrito, Jesus disse, o que ligares na terra será ligado no céu. Se eu fizer uma oração agora para te ligar no corpo de Cristo, você será ligado no céu também. E vamos aplaudir ao nome do Senhor Jesus pelas vidas que estão chegando. Olha que maravilha! Me diz, se nós não estamos vivendo os últimos dias. Vem para frente, vem para cá. Vamos aplaudir mais, igreja, vamos aplaudir mais. Quero falar com as pessoas que estão longe daqui. Quero falar com você que está ouvindo pela rádio ou pela internet. Seja em casa, no trabalho, no hospital, na estrada. Aonde você estiver, você está ouvindo esta mensagem aí dentro do presídio, dentro do sanatório. Você que está ouvindo de longe, até em outro país. Quero falar com você aí de Lisboa que está me escutando. Você que está me ouvindo aí na Ilha da Madeira, no meio do oceano. Quero falar com cada pessoa que está me ouvindo ali pela rádio da Tríplice Fronteira, que irradia para a América do Sul. Quero falar com cada pessoa que está me escutando em vários lugares, brasileiros que estão espalhados pela Europa, pela América do Norte, brasileiros que estão no Japão me escutando agora. Quero falar com você. Quero falar com você que está me escutando de longe, no Brasil ou fora do Brasil, a hora está chegando. É hora de se arrepender, porque mais do que nunca se aproxima a hora do arrebatamento da igreja.
Quando Jesus veio pessoalmente aqui na terra, ele dizia: arrependei-vos, porque é chegado a vós o reino dos céus. E agora a pregação é a mesma: arrependei-vos, porque o reino

0: Olhado ao lado do rádio e do computador, coloque a mão direita sobre o teu coração também. Você que está dirigindo, nos ouvindo no trânsito, ou nos ouvindo na estrada, ou em qualquer lugar, quer entregar a vida para Jesus, não precisa parar o veículo, coloque a mão direita sobre o teu coração. E cada pessoa que está entregando a vida para Jesus, cada pessoa que está voltando para Jesus, cada pessoa agora que está com a mão direita sobre o seu coração, ore assim comigo: meu Deus e meu Pai. Mas diga com fé: meu Deus e meu Pai, eu ouvi a tua santa palavra, e eu sei que Jesus Cristo não tem qualquer afinidade com os demônios, e ainda que os demônios se disfarcem e concedam graças, eu não quero nada com os espíritos imundos. Eu quero, meu Deus, somente com o Senhor, entregar agora a minha vida e pedir perdão dos meus pecados. Apague, Senhor, as minhas iniquidades e me purifique pelo sangue de Jesus, e me dê vitória contra a morte e contra o inferno. Me escreve agora o meu nome no livro da vida, para que naquele dia eu escape de toda a condenação, por Jesus Cristo, o meu único, suficiente, exclusivo e eterno Salvador, para todos sempre. Amém.
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3: 10:53.

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3: 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Aquele

que habita no esconderijo do Altíssimo, à sombra do Onipotente descansará. Meu Deus e meu Pai, boa noite. Eu me coloco em oração neste momento, no recanto da minha mente e coração, onde o Senhor tem morada, e peço que a tua sombra me cubra, pois no local onde o Senhor se faz presente, é um local onde me sinto seguro. Na intimidade da minha alma, com a sua presença eu me coloco sob a tua sombra, que me refrigera, me dá alívio, descanso e paz. Protegido por ela, me sinto seguro. E diante de todo o poder que só tu tens, eu me entrego ao descanso e à regeneração de tudo na minha vida. Direi do Senhor, Ele é o meu Deus, o meu refúgio, a minha fortaleza. Nele confiarei. Ao fazer morada no teu esconderijo, eu me sinto seguro. A minha força vem de ti, por isso peço que me carregue, me recarregue. É aqui onde quero estar. É aqui onde preciso estar para poder me revigorar. Pois na hora em que precisar sair, não irei estar da mesma forma que entrei. Minha confiança está toda depositada em ti. Com seu olhar de infinito amor, me fita os olhos e faz me entregar de corpo e espírito. Estou entregue em tuas mãos, pois eu confio e confiarei. Sei que tudo tu podes mudar. Tem poderes para isso. Porque ele te livrará do laço do passarinheiro e da peste perniciosa. As ciladas da vida não vão mais me prender. As armadilhas dos caminhos não me manterão afastado da tua presença, pois estarei atento e vigilante para não permitir que nada nem ninguém possa me afastar do teu amor. As corrupções morais, físicas, as mentiras, as covardias, as más línguas, os pecados não me prenderão, pois tu me libertas de tudo isto no poder do teu santo nome. Pessoas desonestas, mal intencionadas, maldosas, não prevalecerão. Nenhuma enfermidade, perigo, violência, acidente, devastação, nada disso me atingirá, pois minha morada é junto a ti, sob tua sombra. Ele te cobrirá com suas penas, e debaixo das suas asas estarás seguro. A sua verdade é escudo e broquel. Pois assim me sinto, debaixo de tuas asas, protegido, guardado, amado. É esse sentimento que quero trazer para este momento de proteção. Que me sinta seguro e aquecido sob as penas das suas asas. E que prevaleça a justiça na minha vida. A verdade se faça presente e seja a minha defesa. A minha defesa e proteção é a verdade e a justiça. O Senhor, que é o justo juiz, defende minhas causas e impede que seja injustiçado, desonrado e desrespeitado.

0: Não temerás espanto noturno, nem seta que voe de dia. Nenhuma treva, nenhuma escuridão fará abalo na minha vida. A luz de Cristo ilumina a escuridão que possa me rondar e existir na minha vida. A luz de Cristo ilumina os caminhos para a minha vida. Minha família, meu trabalho, minha saúde, minhas finanças, minha mente. Onde faço abrigo é um local de segurança e repouso. A escuridão não encontra morada sob a luz de Cristo. Que os perigos da vida não tenham a mim como um alvo. Todas as formas de violências, perigos, perturbações, influências negativas não me acertem, não me atinjam e nem me ofereçam perigo algum. Nem peste que ande na escuridão, nem mortandade que assole ao meio-dia. Não temo tramas nem planos contrários a mim. Os que maquinam para me atingir não terão sucesso, pois reafirmo, eu confio em Deus. Fortaleça a minha saúde, para que eu possa seguir de pé, lutando e batalhando a minha vida, o meu caminho. Para isso, a saúde é essencial. Com a tua proteção, poderei seguir em frente fortalecido, não sendo tocado por nenhuma enfermidade grave que me impeça de alcançar as grandes coisas que tens preparado para mim e que só o Senhor é conhecedor. 1.000 cairão ao teu lado e 10.000 à tua direita, mas tu não serás atingido. Me invada com teu Espírito Santo, que eu seja digno de ser morada do teu Espírito Santo. O Senhor é todo-poderoso e habita em mim. Nada nem ninguém pode me tocar. Passo pelo fogo, passo pela água, passo pela tormenta e sigo o meu caminho, pois nunca estou só. A minha fé é a minha proteção diante de todas as maldades e perigos do mundo. A minha fé é a minha fortaleza. E aonde quer que eu esteja, estarei com a presença do teu Santo Espírito comigo, a me guiar, a me inspirar, a me iluminar. Somente com teus olhos olharás e verás a recompensa dos ímpios. Eu espero em ti, meu Senhor, e não compactuo com atos de impiedade. Que cada um colha a recompensa de acordo com seus atos, e que cada vez mais minhas atitudes me aproximem de ti. Aqueles que praticam o mal vão encontrar o que tanto buscam, mas eu não estarei envolvido com eles. Porque tu, ó Senhor, és o meu refúgio. O Altíssimo é a tua habitação. Nenhum mal te sucederá, nem praga alguma chegará à tua tenda. Mergulhado no teu Santo Espírito, eu estou totalmente entregue à tua graça. O Senhor habita em mim e eu habito em teu Espírito. Que nessa temporária passagem aqui na terra eu tenha meus passos guiados e guardados por ti e por todos do teu reino de amor. Porque aos anjos dará ordem a teu respeito para te guardarem em todos os teus caminhos. São eles, do teu reino, que me guardam, obedecendo suas ordens expressas. Eles obedecem suas determinações e eu as vejo sendo cumpridas em minha vida, no meu caminhar, no meu pensar, no meu repousar. Tudo está protegido e guardado por teus anjos. Eles te sustentarão nas suas mãos, para que não tropeces com o teu pé em pedra. Me guiam e me guardam, companheiros de jornada, amando do Deus Todo-Poderoso. Eu não cairei, não tropeçarei, porque sou amparado e guardado como algo valioso aos teus olhos. Pisarás o leão e a áspide, calcarás aos pés o filho do leão e a serpente. Nenhum inimigo prevalecerá, nenhum mal alcançará sucesso, nenhuma armadilha terá êxito contra mim. Se inimigos vêm de encontro a mim, é na tua autoridade que posso confiar. Nós somos feitos à tua imagem e semelhança, e seguimos os teus ensinamentos. Na autoridade dada, no nome do Senhor Jesus Cristo, inimigo algum prevalecerá. Pois que tão encarecidamente me amou, também eu o livrarei. Pô-lo-ei num alto retiro, porque conheceu o meu nome. Ele me invocará e eu lhe responderei. Estarei com ele na angústia, livrá-lo-ei e o glorificarei. Isso é promessa de vida que o Senhor nos faz. Meu Pai, resposta das minhas orações. É o Senhor quem afirma que me livrará e me guardará, que estará comigo nos momentos difíceis e irá me proteger, me ajudar a superar as adversidades da vida. E eu darei glórias ao seu santo e poderoso nome. Descanso totalmente entregue em tuas mãos, com a confiança de que estou guardado e protegido, e de que a cada novo dia não passarei só por tudo novamente. O Senhor estará comigo e eu estarei em ti. Obrigado, Senhor.
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2: 11:37.

olhar para dentro de si mesmo e dizer, eu quero. É viver intensamente. É sonhar com uma gota de realidade e realizar uma gota desse sonho. É estar presente até na ausência. Amar é ter em quem pensar. É ser só de alguém e nunca deixar esse alguém só. É pensar em você tão alto a ponto de você escutar. Amar é ir até a morte. É acordar para a realidade do sonho. É vencer através do silêncio. Amar é dar anistia ao coração. É sonhar o sonho de quem sonha com você. É sentir

saudades. É chegar perto na distância. É andar à procura de um encontro. Amar é a força da razão. É quando os momentos são eternos. Amar é ser adulto e se sentir criança. É viver a vida em versos e ao inverso. É a maior experiência na vida de um homem. Mas, acima de tudo, é crer em Deus. Porque Deus é amor e você é tudo.

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1: 11:56.

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1: Quando o Senhor Jesus, montado em um jumentinho, foi descendo o Monte das Oliveiras para entrar em Jerusalém, toda a cidade festejou e comemorou, porque acreditavam que Jesus estava vindo para ser um rei humano, um rei carnal. Por isso diziam: glória ao rei de Israel! Viva o rei dos judeus! E outros até gritavam palavras de ordem: abaixo os romanos! E outros diziam: hosanas ao que vem em nome do Senhor! E outros, acreditando realmente que ele era um líder político, gritavam: viva o filho de Davi! Viva o descendente de Davi! E todos iam colocando no caminho pelo qual Jesus iria passar. Todos colocavam suas vestes e panos coloridos e palmas e galhos de árvores e ramos. E todos continuavam gritando: glória ao rei de Israel! Viva o rei de Israel! Mas Jesus Cristo continuava com a sua postura tradicional. Feliz, lógico, pelo cumprimento daquela profecia, pela aclamação, mas não mostrava qualquer empolgação com aquele projeto do povo, que era só um projeto político, era só um projeto militar. Eles queriam expulsar os romanos e ninguém sabia que Jesus Cristo estava interessado num outro projeto. Um projeto muito mais sublime, algo que fica para a vida eterna. Ninguém imaginava que Jesus não queria ser coroado rei político em Israel, mas sim o rei dos reis e o senhor dos senhores. Mas as pessoas faziam de tudo para agradá-lo. E uma jovem veio trazendo palmas em seus braços, muitas e muitas flores, e ela ofereceu para Jesus antes que ele descesse do jumentinho. Mas Jesus, amando a intenção daquela jovem, disse: filhinha, você quer realmente servir o reino de Deus? E a jovem, com os olhos brilhando, disse: sim, Senhor, é o que mais quero. Então Jesus lhe disse: filha, faça uma gentileza. Vá buscar capim e água e traga para esse jumentinho que está tão faminto e cansado. Faça isso para o jumentinho, porque ele acabou de me servir. Ele me trouxe até aqui. E Jesus Cristo entrou no templo e o jumentinho ficou ali. E aquela jovem trouxe o melhor capim que pôde encontrar e trouxe a água mais fresquinha que pôde achar e ficou feliz de poder servir, não o Senhor Jesus diretamente, mas aquele jumentinho que tinha servido o próprio Rei e Salvador. E ela ficava tão feliz, observando o jumentinho, bebendo aquela água e comendo aquele capim fresquinho que ela tinha trazido, e ela sentia no coração que verdadeiramente estava servindo o próprio Cristo. E você que está ouvindo essa ilustração do Reino de Deus, saiba que é exatamente assim que funciona. Quem não gostaria de dar o melhor para Jesus Cristo? Quem não gostaria de servi-lo diretamente? Mas Jesus Cristo disse assim, e você pode conferir em Mateus capítulo 10, versículo 40. Quem vos recebe, a mim me recebe. E quem me recebe a mim, recebe aquele que me enviou. E no versículo 42, Jesus fala: e qualquer que tiver dado só que seja um copo de água fria a um destes pequenos, em nome de discípulo, em verdade vos digo que de modo algum perderá o seu galardão. Você quer servir Jesus? Então sirva aqueles que trabalham para Jesus Cristo. Só porque alguém é discípulo de Cristo, faça tudo por aquela pessoa, porque você estará fazendo pelo próprio Cristo. Isto é tão sério e tão verdadeiro que, profetizando a respeito do fim dos tempos, Jesus Cristo falou sobre a vida eterna e o castigo eterno, dizendo assim, se você tiver um evangelho, pode conferir, Mateus 25:31, Jesus disse: e quando o Filho do Homem vier em sua glória, e todos os santos anjos com ele, então se assentará no trono da sua glória, e todas as nações serão reunidas diante dele, e apartará uns dos outros, como o pastor aparta dos bodes as ovelhas, e porá as ovelhas à sua direita, mas os bodes à esquerda. Então dirá o rei aos que estiverem à sua direita: vinde, benditos de meu Pai, possuí por herança o reino que vos está preparado desde a fundação do mundo. Porque tive fome e deste-mes de comer, tive sede e deste-mes de beber, era estrangeiro e hospedastes-me, estava nu e vestistes-me, adoeci e visitastes-me, estive na prisão e fostes ver-me. Então os justos lhe responderão dizendo: Senhor, quando te vimos com fome e te demos de comer, ou com sede e te demos de beber? E quando te vimos estrangeiro e te hospedamos, ou nu e te vestimos? E quando te vimos enfermo na prisão e fomos ver-te? E respondendo o rei lhes dirá: em verdade vos digo que, quando o fizestes a um destes meus pequeninos irmãos, a mim o fizestes. Coisa linda, não? Você saber que está servindo a Jesus Cristo, se servir os pequeninos que trabalham para ele. Mas se você se recusar a tratar as pessoas porque diz: ah, é um simples jumentinho, e você pode até nos achar ignorantes, pode até achar que cada um de nós não mereça nada mais do que o tratamento que um jumentinho receberia, desprezo e açoite. E pode ser que você não queira servir os pequeninos de Deus. Mas aí então, naquele dia, Jesus disse que você ouvirá o seguinte: apartai-vos de mim, malditos, para o fogo eterno, preparado para o diabo e seus anjos. Porque tive fome e não me destes de comer, tive sede e não me destes de beber, sendo estrangeiro, não me recolhestes, estando nu, não me vestistes, e estando enfermo e na prisão, não me visitastes. Então, disse Jesus, eles também lhe responderão dizendo: Senhor, quando te vimos com fome ou com sede, ou estrangeiro, ou nu, ou enfermo, ou na prisão, e não te servimos? Então lhes responderá dizendo: em verdade vos digo que, quando a um destes pequeninos não o fizestes, não o fizestes a mim. Irão estes para o tormento eterno, mas os justos para a vida eterna. Por isso, comece a fazer o melhor a partir de hoje. Você quer servir a Deus? Quer servir o Senhor Jesus diretamente? Então sirva os seus servos. Sirva aqueles que trabalham para Cristo. Coopere com todo o teu coração. E aquele que vê tudo em secreto,

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2: 00:12.
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1: Meia-noite 38.

Sabe, queridos, Deus coloca algo no meu coração para dizer para vocês. Muitos não têm vivido a plenitude do Senhor, todas as bênçãos que o Senhor tem reservado para mim e para você. A igreja, queridos, tem sofrido ataques do inimigo. Exército tem se levantado contra a igreja. Situações gigantes tentando nos amedrontar, e às vezes nós ficamos acanhados no nosso canto. Mas eu quero te dizer, querido, que há uma promessa sobre mim e sobre você, que em Cristo Jesus somos mais que vencedores. Aleluia! Se você crê, comece a glorificar o nome do Senhor nesta hora. Querido, aonde você colocar as suas mãos, você vai ver a prosperidade do Senhor na sua vida. Aonde você colocar a planta dos seus pés, os sinais do Senhor vão te seguir, amados. A presença do Senhor vai ir com você. Então abra tudo.

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1: Meia-noite e 49.

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3: Quero que você pegue o evangelho e abra na palavra de Deus. Na segunda carta aos Coríntios, capítulo 11, versículo 2. Achou? Pastor, eu vim direto do trabalho para cá. Então acompanhe por um dos nossos LEDs. Tá bom? Ó, que está escrito: porque estou zeloso de vós com zelo de Deus. Veja, não é zelo humano. Zelo, cuidado, carinho, proteção que o próprio Deus colocou dentro de você e dentro de cada um de nós. Porque vos tenho preparado para vos apresentar como uma virgem pura a um marido, a saber, a Cristo. Amém? Olha a comparação da palavra de Deus. O zelo, o cuidado, o carinho, a proteção de Deus, nos preparando para nos apresentar como uma virgem pura a um marido, mas não um marido qualquer, a Cristo. Amém? Então eu leio mais uma vez e você repete em seguida. Todo o Brasil também, por favor. Portugal também, por favor. Quem está ouvindo no trânsito, ou assistindo pela TV Feliz, ou por qualquer emissora de TV, ou ouvindo por qualquer emissora de rádio, além da Rádio Feliz, repita em seguida, vamos lá. Porque estou zeloso de vós com zelo de Deus, porque vos tenho preparado para vos apresentar como uma virgem pura a um marido, a saber, a Cristo. Amém? Quem crê nessa palavra? Quem está se preparando para ser como uma virgem pura? Pastor, mas eu sou homem, e daí? No sentido espiritual, nós somos a noiva de Cristo. E essa noiva tem que ser preparada, uma virgem pura, a um marido, mas não a um marido qualquer, a Cristo. Quem está se preparando para esse marido? Quem está se preparando para esse marido? Diga, eu sou a noiva de Cristo. Eu sou apaixonada por Jesus. Quem crê na palavra, diga amém. Então dê para esta palavra a melhor salva de palmas que você já deu em toda a sua vida. E enquanto você aplaude, abre a boca, glorifica, levante os olhos aos céus, exalte o teu noivo, exalte o teu amado, diga: Senhor, eu estou me preparando. Isso, vai aplaudindo e glorificando. Pai, olha que coisa linda. Não é só aqui em São Paulo, não. É no Brasil inteiro, em Portugal, em toda parte, em toda terra, tem pessoas te glorificando, te aplaudindo e dizendo: eu estou me preparando para a grande festa das bodas do Cordeiro. Oh, glória! Senhor, recebe este louvor, recebe estas palmas, recebe estas glórias, porque o Senhor é digno de toda honra, de todo louvor e de toda glória. Agora, Pai, vem com teu Espírito, tome a boca do pregador, tome os lábios do mensageiro, usa o teu servo agora, fala com cada pessoa que está ouvindo aqui e ouvindo à distância, envia a tua palavra com poder e autoridade. e que a tua palavra vá, percorra toda a terra e prospere naquilo para o qual está sendo enviada, em nome do Senhor Jesus. Diga amém, Jesus. Poder se assentar quem tiver lugar, por favor, nos estados também, nas demais igrejas, em toda parte. Nós precisamos nos lembrar que um dia Jesus contou uma parábola profética e ele disse que o reino dos céus é desse jeito, e ele falou em bodas. Eu falo bodas porque uma vez eu falei bodas, e nem em São Paulo a gente fala bodas, né? Essa italianada que tem aqui em São Paulo influenciou, a gente fala bodas do cordeiro em São Paulo. Aí um dia eu estava no Rio, uma moça chegou para mim e falou assim: pastor, o senhor errou, não é bodas, é bodas. Aí no Rio o sotaque é diferente, né? Aqui a gente fala extra.

No Rio é extra. Sabia disso? Então aqui em São Paulo a gente fala bodas, mas no Rio é bodas. Só que no Rio fala-se o português perfeito, porque lá foi a capital do império, não é? A família real portuguesa morou ali muitos anos. Então o certo é bodas, eles estão certos. Nós aqui em São Paulo falamos bodas, mas o certo é bodas, tá bom? Então Jesus falou de bodas. A bodas não é só um casamento. A bodas envolve, além do matrimônio, um banquete, uma festa, mas uma grande festa. Então, quando você ouvir falar a palavra bodas, está se referindo a uma festa nupcial. E Jesus Cristo diz nessa parábola profética que está no Evangelho de Mateus, capítulo 25, e agora nós vamos passear um pouquinho na palavra de Deus. Ele diz assim, ó, capítulo 25, versículo 1, só vou ler o versículo 1. Então, o reino dos céus será semelhante a 10 virgens que, tomando as suas lâmpadas, saíram ao encontro do esposo. 10 virgens saíram ao encontro do esposo. E para você compreender melhor esse início de parábola de Jesus, você precisa também entender como que era o casamento nos tempos bíblicos, especialmente quando se referia ao casamento de um rei. E a melhor informação que nós temos sobre esse costume bíblico está no livro de Esther, no capítulo 2. No versículo 2, vai lá, livro de Esther, capítulo 2, versículo 2, que está escrito assim: então disseram os jovens do rei que lhes serviam: busquem-se para o rei moças virgens, formosas à vista. Então deram esse conselho para o rei Assuero: vamos procurar em todas as províncias, nas nações que nós dominamos, moças virgens para que sejam candidatas à esposa do rei. Aí eles trouxeram as mulheres mais lindas de toda parte, só que não bastava ser apenas virgem, que era uma exigência. Você vê, na parábola que Jesus contou, lá em Mateus capítulo 25, versículo 1, quando ele compara com o reino de Deus, é semelhante a 10 virgens que foram ao encontro do esposo. Mas aqui a gente está vendo que eram realmente virgens, que eram buscadas para casar com o rei, e não bastava ser virgem, elas tinham que ser preparadas. Compreenda isso. As virgens tinham que passar por uma preparação, por isso que o apóstolo Paulo falou: estou preparando vocês como uma virgem pura para o seu marido. Elas tinham que passar, as virgens tinham que passar por uma preparação e purificação. Além da preparação, a purificação, porque podia ser que lá no meio de uma fazenda rudimentar tivesse uma moça virgem muito linda, pura, etc., mas ela não tinha modos, nem educação, nem fineza. Então ela tinha que ser preparada. Como se portar, como caminhar, como falar, como estar à mesa, como pegar os talheres. Tinha que ser preparada para estar nas bodas do rei, que era um banquete, uma festa de casamento. Já pensou uma noiva fazendo feio justo na festa de casamento, comendo com a boca aberta e falando com todo mundo? Então elas tinham que ser preparadas, educadas e purificadas. Purificadas. E essa purificação era uma exigência, uma coisa longa. Versículo 12. Estou no livro de Esther, capítulo 2, versículo 12. E chegando já a vez de cada moça para vir ao rei Assuero, depois que fora feito a cada uma segundo a lei das mulheres, por 12 meses, olha, um ano, hein?
porque assim se cumpriam os dias das suas purificações. 12 meses se purificando para o rei. Não era chegar, ah, ela é virgem, é pura, está pronta. Não, tem que se purificar. É um processo muito longo, a purificação não é assim do dia para a noite, não. Você está compreendendo a palavra, né? A santificação não é uma coisa que acontece do dia para a noite. A santificação é um processo longo. Eu estou em processo de santificação até hoje, e você também. Então elas ficaram 1 ano em processo de purificação, 6 meses com óleo de mirra e 6 meses com especiarias e com as coisas para a purificação das mulheres, daquelas virgens. Além de virgens e puras, elas tinham que passar por essa purificação longa. Muito bem. Aí, quando elas estavam declaradas purificadas, foram levadas, cada uma na sua vez, para exame do rei, o rei Assuero. E o rei tinha que examinar se realmente ela estava preparada, se ela estava purificada, e ver se ela realmente tinha condições de ser a esposa do rei. Ou seja, deixar de ser uma noiva, uma candidata a casamento, e se tornar verdadeiramente a esposa do rei. Então o rei examinava. E aí, cada virgem, com incentivo, recebia a instrução de que, ao chegar na presença do rei, poderia pedir qualquer coisa que quisesse. E o rei era obrigado a dar. Aí cada uma chegava e fazia o seu pedido. Ah, eu quero uma fazenda para o meu pai, eu quero um rebanho bovino, um rebanho de ovelhas, eu quero ouro, quero prata, eu quero joias, eu quero ouro, eu quero pedras preciosas, eu quero enfeites. Cada uma pedia uma coisa, eu quero uma casa, eu quero uma mansão, não é? Cada noiva chegava lá no rei, na sua vez, e pedia o que queria. Olha aqui, ó, versículo 13. Desta maneira, pois, entrava a moça ao rei. Tudo quanto ela desejava, se lhe dava. Tudo quanto desejava aquela candidata à esposa. Aí chegou a vez de uma das candidatas que recebeu lá naquele país o nome de Esther. Mas o nome original dela era Hadassa. Hadassa é um nome hebraico que significa murta. E Esther é um nome que, traduzido, significa estrela. Mudaram o nome dela para Estrela, para Estela, para Esther. Chegou a vez dessa moça judia chamada Hadassa, que recebeu o nome de Esther. Chegou a vez dela, ela era muito linda, formosa, muito linda. Quando ela chegou na presença do rei, pode pedir o que você quiser. Pode pedir o que você quiser. Sabe o que ela pediu? Nada. O rei ficou muito impressionado. Ela não pediu nada, porque havia ali um plano divino com aquela moça Esther. Havia um plano divino com Hadassa. Enquanto todas as outras virgens puras, preparadas e purificadas, pediram muitas coisas ambiciosas, a Esther não pediu absolutamente nada. No livro do profeta Isaías, capítulo 33, versículo 17, está escrito apenas isso: que os teus olhos contemplarão a formosura do rei. A única coisa que Hadassa queria, a única coisa que Esther queria, era ver o rei Assuero, era ver a formosura do rei. Ela ficou satisfeita de estar na presença do rei e os seus olhos contemplarem a sua formosura. De modo que o rei ficou muito impressionado com aquela jovem, tão diferente, não é ambiciosa, é linda. Foi a única moça que o rei não conseguiu esquecer. E diz aqui o versículo 17: e o rei amou a Esther mais do que a todas as mulheres, mais do que todas as outras candidatas. Todas eram candidatas a noivas.
todas estavam preparadas, todas estavam purificadas, mas só uma seria escolhida. E o rei Assuero se apaixonou demais pela Esther, e diz aqui a palavra, e ela alcançou perante ele graça e benevolência, mais do que todas as virgens, e pôs a coroa real na sua cabeça, e a fez rainha em lugar de Vasti. Esther se torna então a esposa, ela deixa de ser noiva, e ela passa a ser a esposa. Está pegando a coisa? Esse rei Assuero, ele tem uma simbologia no seu nome, na Esther também, e em tudo o que aconteceu aqui. Esses versículos todos são reveladores, porque no Novo Testamento, na carta aos Colossenses, capítulo 2, versículo 17, está escrito que todas as coisas do Antigo Testamento são sombras das coisas futuras. Então aqui a coisa está sombreada. Olha só. Primeiro lugar, Esther representa a igreja. Ela representa a igreja, a noiva que vai ser desposada, a mais amada entre todas. Esther representa essa noiva que vai se tornar esposa e vai ter a coroa real na sua cabeça. E ela não pediu nada, nada. Por isso que ela é a igreja verdadeira. Porque a única coisa que ela queria era contemplar a formosura do rei. Tá pegando aí, igreja? Tá pegando, não é? Ela foi super amada, não pediu nada, absolutamente nada. E eu vou te provar que realmente ela representa a igreja, porque depois de ela ter sido desposada, ela vai fazer um único pedido ao rei. Ela que representa a igreja vai fazer um único pedido ao rei, está aqui no capítulo 8 do livro de Esther. Eu vou ler para você o versículo 6. Eu estou com uma Bíblia nova aqui, as folhas são todas grudadas, né? Que as minhas Bíblias não tem mais onde anotar nada. Aqui, olha o que está escrito. O pedido que Esther fez ao rei Assuero, tempos depois. Por quê? Ela está falando com o rei Assuero. Como poderei ver o mal que sobrevirá ao meu povo? E como poderei ver a perdição da minha geração? Essa é a igreja. A igreja não quer ver o mal do seu povo. A igreja verdadeira, a esposa de Cristo, essa purificada e preparada, ela não quer ver a perdição da sua geração. E você sabe o que quer dizer Assuero? A tradução desse nome significa homem poderoso. A Esther, que representa a igreja, se casou com um homem poderoso, e ela não quer a perdição da sua geração, ela não quer ver o mal do seu povo. Que homem poderoso está representando o rei Assuero? A quem ele representa na verdade? Ah, lá em Apocalipse, João viu, teve uma visão gloriosa, e ele diz: eu vi um semelhante ao Filho do Homem. E sabe o que aquele Filho do Homem falou? Apocalipse 1:8: eu sou o Alfa e o Ômega, o princípio e o fim, aquele que era, aquele que é, aquele que há de vir. Eu sou o homem todo poderoso. A igreja é a esposa desse rei todo poderoso. Feita essa primeira parte da revelação da escritora, nós vamos passar para a segunda parte da revelação. Quando o Novo Testamento começou a brotar em Israel,
sendo trazido por João Batista.

Todo mundo imaginava que João Batista era o esposo. Todo mundo achava que ele era o noivo. E cercavam João Batista. Queriam que ele se revelasse e assumisse que ele era o esposo, que ele era o Messias. Aí João Batista, ele fala com aquele público que o pressionava. Ele diz assim, ó. Evangelho de João, capítulo 3, versículo 29. Ele diz: eu não sou o esposo. Eu não sou o esposo. Eu não sou o Messias. Eu não sou o ungido. Eu não sou o Cristo. 29 diz, ele fala: aquele que tem a esposa é o esposo, mas o amigo do esposo que lhe assiste e o ouve alegra-se muito com a voz do esposo. Em outras palavras, ele está dizendo: eu não sou o esposo, eu sou amigo do esposo. Vocês vão conhecer o esposo. Aí Jesus surge, começa a pregar. João diz que ele é o Cordeiro de Deus que tira o pecado do mundo, mas já disse também que ele é o esposo. E aí Jesus anda com seus discípulos, que não jejuam, enquanto os fariseus fazem muitos e muitos jejuns. E os fariseus queriam que todos jejuassem. E os discípulos de Jesus não estão jejuando, e eles vão lá pressionar Jesus, vão questionar Jesus, vão realmente colocar em dúvida o ministério de Jesus. E eles falam: por que os teus discípulos não jejuam como nós, os fariseus? Estou no Evangelho de Mateus, capítulo 9, versículo 15, esta é a resposta de Jesus: podem porventura andar tristes os filhos das bodas enquanto o esposo está com eles? Jesus está dizendo: eu sou o esposo. Ó, antes João Batista falou que ele é o esposo, agora Jesus está dizendo: eu sou o esposo. Podem os filhos das bodas, aqui os meus discípulos, estar tristes como vocês ficam quando jejum, que desfiguram até o rosto, que fazem caras de sofredores, de coitados? Olha a alegria dos meus discípulos. Podem eles andar tristes e jejuar? Eles são filhos das bodas, eles podem jejuar no banquete? Eu sou o esposo. Eles são os filhos das bodas. É um banquete festivo, é uma festa nupcial. Eles não podem jejuar, porque eu sou o esposo e eu estou com eles. Aí Jesus diz: dias, porém, virão em que lhes será tirado o esposo, e então jejuarão. E então o esposo será tirado. Jesus está dizendo: eu vou ser tirado. Quando me tirarem, isto é, quando me matarem, então eles jejuarão. Aí, aqui mesmo em Mateus, no capítulo 22, versículo 2, estou falando de Jesus como esposo, tá bom? Ele se declarando e revelando isso. Porque se nós estamos sendo preparados como uma virgem pura para o esposo, a saber, Cristo, você tem que entender que ele realmente é o esposo. Evangelho de Mateus, capítulo 22, versículo 2. Jesus diz, numa parábola profética: o reino dos céus é semelhante a um certo rei que celebrou as bodas de seu filho, o casamento do seu filho. Mas Jesus não vai casar com uma mulher. Ele não vai casar com nenhuma virgem humana. Você sabe disso. Ele é o esposo. O rei aqui no início dessa parábola é Deus, o grande rei. O filho é Jesus. E ele começa essa parábola falando disso. Um grande rei vai celebrar as bodas do seu filho. Filho de rei é? Rei. Filho de rei é rei. Por isso que você é rei sacerdote agora.
Porque se você é filho de Deus, se você é filha de Deus, então você é rei e sacerdote. Tá pegando a coisa? Filho de rei é? Diga: eu sou rei. Jesus me fez rei. E não só rei, sacerdote. Fala: sacerdote. Apocalipse capítulo 5, versículo 10. Jesus nos comprou e com seu sangue nos fez reis e sacerdotes. E nós reinaremos sobre a terra. Olha aqui, voltando para Jesus como rei e como sacerdote. Porque veja bem, se ele me fez rei e sacerdote, se ele te fez rei e sacerdote, Jesus Cristo é nosso coleguinha? É? Ele é mais um rei. Eu sou rei, eu sou rei. Jesus também é rei. E daí? E daí? Ele é rei, eu também sou rei. É mesmo? É assim? Jesus é um rei coleguinha? Não. Jesus é o rei dos reis e o senhor dos senhores. E na sua veste, na sua coxa, tem escrito esse nome. João viu: rei dos reis e senhor dos senhores. E não apenas isso. Se ele me fez sacerdote, eu sou sacerdote? Você é sacerdote? Diga: eu sou sacerdote. Então Jesus é um coleguinha de ministério, é? Jesus é um coleguinha de ministério? Ah, ele é sacerdote, eu também sou. Não. Jesus é sumo sacerdote. É o chefe, autoridade máxima. Debaixo dele estão todos os outros sacerdotes. O sumo sacerdote é a autoridade máxima. Agora, o que o Evangelho fala dele na carta aos Hebreus, capítulo 7, versículo 26. Vai lá comigo. Carta aos Hebreus, capítulo 7, versículo 26. Estou achando aqui. Achei. Olha o que diz a palavra. É um dos versículos mais lindos da carta aos Hebreus. Porque nos convinha tal sumo sacerdote, santo, inocente, imaculado, separado dos pecadores e feito mais sublime do que os céus. Sumo sacerdote, santo, imaculado, inocente e feito mais sublime do que os céus. Eu sou sacerdote, mas eu não sou santo, não sou imaculado, não sou inocente. Mas Jesus Cristo é o sumo sacerdote, santo, imaculado, mais sublime do que os céus. Esse é o meu chefe. Esse é o teu chefe. Aponta para o céu, diga: esse é o meu chefe. Esse é o meu líder, o meu sumo sacerdote. Ele é o rei dos reis. Aponta para o céu, ele é o rei dos reis e o sumo sacerdote da minha alma, da minha vida, mais sublime do que os céus. Agora, se ele vai se casar e ele é sumo sacerdote, e nós já estamos vendo que não é com uma esposa física, humana, é a igreja. Ele é o esposo. A palavra de Deus, com relação ao casamento de um sumo sacerdote, era muito rigorosa. Vou repetir. A palavra de Deus, com relação ao casamento do sumo sacerdote, era extremamente rigorosa. O sumo sacerdote não poderia casar de qualquer maneira. Quero que você vá comigo no livro de Levítico, capítulo 21, versículo 10. Levítico, capítulo 21, versículo 10. E o sumo sacerdote entre seus irmãos... Jesus é o sumo sacerdote e foi retirado entre nós, entre a humanidade. Sobre cuja cabeça foi derramado o azeite da unção. A palavra Cristo em grego significa o ungido, o Messias.
em cuja cabeça foi derramado o azeite da unção, e que for sagrado para vestir as vestes, não descobrirá

A cabeça nem rasgará suas vestes. Versículo 13. E ele tomará uma mulher na sua virgindade. O sumo sacerdote teria que casar com uma mulher na sua virgindade. Viúva ou repudiada ou desonrada ou prostituta, estas não tomará, mas virgem dos seus povos tomará por mulher. E não profanará a sua semente entre os seus povos, porque eu sou o Senhor que os santifico. Capítulo 20, aqui mesmo, em Levítico, capítulo 20, versículo 26. E ser-me-eis santos, porque eu, o Senhor, sou santo. E separei-vos dos povos para serdes meus. Meus o quê? Esposa. Então, a igreja aqui na terra, preste atenção nisso que você vai ouvir agora. Todas as igrejas aqui na terra, todas as denominações cristãs, ou que se dizem cristãs, todas as igrejas cristãs da terra anseiam pelas bodas do Cordeiro, mas todas as igrejas são candidatas à esposa, como aconteceu com Adassa. Tinha muitas candidatas lá para o rei Assuero escolher. Ele escolheu só uma. Tem muitas igrejas no mundo, e cada dia aparece mais, pipoca igreja para tudo quanto é canto, e cada vez um nome mais esquisito que o outro. Mas todas estão dizendo: eu sou a noiva. Todas as igrejas são apenas, vou repetir, todas as igrejas são apenas candidatas à noiva. O casamento pode se consumar ou não. A parábola das 10 virgens fala isso claramente. As 10 virgens saíram ao encontro do esposo, do noivo. 5 eram loucas e 5 eram prudentes. 5 entraram para as bodas, 5 ficaram do lado de fora. Então não é toda a igreja que é noiva de Cristo, preste atenção. E no Evangelho de Mateus, capítulo 25, versículo 12, quando as 5 loucas voltam e a porta está fechada e elas ficam batendo, de lá de dentro o esposo responde: eu não vos conheço. Confira em Mateus, capítulo 25, versículo 12: eu não vos conheço. Então preste atenção. A noiva de Cristo não é uma denominação. A noiva de Cristo tem que ter todos esses atributos exigidos pela palavra de Deus. A noiva tem que ser preparada, tem que ser purificada e tem que ser aprovada. O rei Assuero viu lá, todas estavam preparadas, todas estavam purificadas, mas só uma foi aprovada. Quem está pegando a revelação da palavra? É a mesma coisa. As bodas do Cordeiro é a mesma coisa. Todas as igrejas querem estar lá, mas metade a gente já sabe que ficou de fora. As loucas. As igrejas loucas. E tem tanta loucura ministerial hoje em dia que às vezes eu tenho vergonha de assistir um programa de televisão, ouvir uma rádio de uma igreja. Eu fico com vergonha desses caras falarem que são pastores e de dizerem que aqueles lugares são igrejas. Eu fico com vergonha. Eu mudo, eu corto, eu desligo o rádio, eu mudo de canal, eu saio fora, não quero saber. Porque toda igreja aqui na terra é apenas uma candidata à esposa. Todas se intitulam noivas. Mas você sabe muito bem, e eu sei também, que muita noiva vai para o casamento vestida de noiva, toda preparada, os convidados aguardando, e o noivo não aparece. Quem já viu uma notícia assim de uma noiva abandonada na igreja? Uma noiva abandonada no altar. Está cheio. Toda hora acontece. Jesus é noivo, mas ele não vai desposar qualquer uma.
As exigências estão aqui desde o Antigo Testamento e no Novo Testamento igualmente. Então toda a igreja diz que é a noiva de Cristo, mas

0: ainda não caiu em si de que na verdade é uma candidata à esposa, porque a esposa é só uma, é a igreja lavada e remida pelo sangue do Cordeiro, é a igreja que tem temor da palavra, é a igreja que prega o evangelho verdadeiro, é a igreja que não comercializa a fé, é a igreja que não explora a ingenuidade das pessoas, é a igreja que não comercializa o sangue de Jesus, é a igreja que não introduz heresias, que não coloca enfeites profanos na sua roupa, que não coloca coisa estranha na sua vestimenta. Tem que ser virgem pura, purificada, preparada e aprovada. E quem vai aprovar é ele. É ele que vai aprovar, não é o pastor, não. Agora veja aqui uma coisa. Muitas são abandonadas na porta da igreja. Aquelas cinco virgens loucas lá. Olha lá, olha a carinha dela, dá até dó, né?
1: Ele preferiu aquela. Eu sou mais bonita. A minha igreja é mais linda. O meu templo é o maior do Brasil, do mundo, do universo. A minha igreja é mais luxuosa. Ele quis aquela.
0: Sabe por que ele quis aquela? Porque aquela é humilde como a Esther, como a Daça. Ela não pediu nada, a única coisa que ela queria era que os seus olhos vissem a formosura do grande rei. Ela queria ver a formosura do rei, só isso que ela desejava. E essa igreja pura, santa e imaculada, a única coisa que ela quer é que você seja salvo, é que você não se perca e que essa geração não se perca. Essa é a noiva, essa é a igreja de Cristo. Agora, se ela for aprovada, hein? Olha aquela lá toda de branco, que coisa mais linda. Você pode ver que as flores dessa aqui estão até murcha, né? Olha o buquê de flor dela, ó. Ó, essas são as igrejas que vão ficar do lado de fora. Essa aqui é a noiva do Cordeiro. Essa é que está entrando com ele para a festa nupcial, que deveria durar uma semana de anos, 7 anos, mas que na verdade as bodas serão encurtadas, porque estar ali dentro significa estar no arrebatamento, subir com ele, os que foram lavados e remidos pelo sangue do Cordeiro, os que se purificaram e se prepararam para esse grande dia, e os que estão sendo aprovados por ele. Aí ele vai mandar tocar a trombeta e vai começar a transformação dos salvos e o arrebatamento ao encontro do Senhor nos ares. Ali significa entrar os que são aprovados, entrar com ele para as bodas. Os que ficarem do lado de fora vão ficar para a grande tribulação. A festa vai começar lá em cima. E se você estiver na noiva aprovada, você vai morar. Olha aqui, ó. Olha que coisa linda. Voltando para o casamento lá da Esther com o rei Assuero. A Esther ficou feliz, porque recebeu uma coroa na cabeça, foi amada mais do que todas, e ela foi levada para morar no palácio do rei, não foi isso? Se tornou a esposa, a rainha, morar no palácio do rei. Mas se você for daqueles e daquelas que fazem parte dessa noiva pura, santa, imaculada, preparada e aprovada, no arrebatamento você vai ser levado, vai ser levada, não para morar em um palácio como foi a rainha Esther, mas você vai morar na nova Jerusalém, a Jerusalém celestial, que deixa qualquer palácio da terra no chinelo. E a Nova Jerusalém também é chamada de a esposa do Cordeiro. Vamos finalizar a mensagem, Apocalipse capítulo 21. Vamos lá, Apocalipse capítulo 21, vamos no versículo 9. A Nova Jerusalém. E veio um dos sete anjos que tinha sete taças cheias das últimas sete pragas e falou comigo, dizendo: vem, mostrar-te-ei a esposa, a mulher do Cordeiro. Você vai ver, se você estiver lá, entrando com ele. E aqui no capítulo 19, versículo 7, olha o que diz. Apocalipse 19, versículo 7. O dia que chegar, as bodas do Cordeiro, quando chegar esse grande dia, todo o céu vai se alegrar antes da festa. Olha o que diz aqui Apocalipse 21:7: regozijemo-nos e alegremo-nos e demos-lhe glória. Da glória, igreja. E demos-lhe glória, porque vindas são as bodas do Cordeiro, e já a sua esposa se aprontou. Não se turbe o vosso coração. Credes em Deus, crede também em mim. Na casa do meu Pai há muitas moradas, e eu vou preparar-vos lugar. O céu é um lugar preparado para a gente preparada. A noiva do Cordeiro, a esposa já se aprontou, e foi-lhe dado que se vestisse de linho fino, puro e resplandecente, porque o linho fino são as justiças dos santos. É interessante isso, porque quando Jesus estava aqui na terra, a humanidade o despiu. Sorteou as suas vestes num jogo de iniquidade. Por isso que eu sou contra qualquer tipo de jogo, qualquer tipo de aposta. Jogaram dados sobre as vestes de Jesus. Ele foi despido por nossa causa, por nós pecadores, entre os quais na época eu também estava lá, você também estava lá. Ele foi despido pelos pecadores. Mas no dia em que começar as bodas do Cordeiro, os salvos estarão lá com ele. E nós, que agora somos puros, santificados, salvos e eternos, nós vestiremos o noivo com as nossas justiças. Ele vai se vestir de linho puro, fino, resplandecente, que são as justiças dos santos. Vai ser um dia glorioso. E para terminar a mensagem, olha, eu vou dizer uma coisa para você. Eu tenho pelo menos mais uma hora para falar sobre esse assunto, mas eu sei quando eu tenho que parar. Eu continuo outro dia. Eu sei quando eu tenho que parar. Eu vou te contar a continuação desse negócio, mas não hoje. O que você ouviu até agora é suficiente. Agora tem um convite. O convite, no versículo seguinte, ó, Apocalipse 19, 9. Escute. E disse-me: escreve, documenta, registra. Bem-aventurados aqueles que são chamados à ceia das bodas do Cordeiro. E disse-me: estas são as verdadeiras palavras de Deus. Vamos aplaudir a verdadeira palavra de Deus. O que você ouviu até agora é a verdadeira palavra de Deus. E são bem-aventurados, são bem-aventuradas aqueles e aquelas que são chamados para a ceia das bodas do Cordeiro. Toda a igreja fica de pé. É um chamado. Sabe, um dia os discípulos perguntaram para Jesus: Senhor, São poucos os que se salvam,

E Jesus garantiu que sim. Se esforcem por entrar pela porta estreita. Hoje o que mais tem é noiva com a porta larga. Eu não digo que essas noivas aí são virgens. As portas delas estão bem largas. Desculpe a parábola. Desculpe a analogia. Mas são igrejas prostitutas. São igrejas egoístas, igrejas carnais. Nós estamos vivendo um tempo difícil das igrejas loucas. Você tem que entender que Jesus Cristo fez tudo isso porque Ele quer, primeiro, tirar você do pecado. Ele quer te purificar. Você pode ter até um passado ruim, mas Ele quer apagar o teu passado. Porque a palavra de Deus diz que o sangue de Jesus nos purifica de todo o pecado. Ele é capaz de pegar uma prostituta que se arrepende e transformar essa prostituta numa mulher santa, numa mulher de Deus. Ele tem esse poder. O poder de pegar água suja e transformar no vinho de melhor qualidade. Pegar a pessoa mais suja do mundo e transformar na pessoa mais santa do universo. Ele tem esse poder. E quando Ele purifica, Ele está preparando e purificando para você fazer parte dessa igreja. A igreja que Ele vai desposar para sempre. Essa virgem pura para o sumo sacerdote. E Jesus, Ele ama tanto a igreja. Deixa eu dizer uma coisa. E Ele ama tanto você que ainda não faz parte dessa igreja. Ele ama tanto você que ainda não é igreja. Ele te ama tanto, tanto, tanto. Que Ele foi capaz de morrer por amor. Amar demais. Amar demais, amar demais. Eu te amo tanto. Eu dou a minha vida por você, tanto que eu te amo. Eu te amo tanto. Porque eu não quero que você fique do lado de fora. Eu quero que você fique comigo na festa nupcial. Jesus Cristo veio para isso, para buscar e salvar o que se havia perdido. E há muita gente perdida até dentro das igrejas, pessoas que até estão há anos nas igrejas e estão perdidas porque fazem parte de igrejas loucas, igrejas profanas, igrejas mercantilistas, igrejas carnais, igrejas sem o Espírito, igrejas sem azeite, igreja cuja lâmpada já se apagou. Estão nas trevas e não enxergam isso porque estão na escuridão. E mesmo assim Jesus continua buscando. E eu te digo que até o último momento Ele vai buscar. Porque quem foi capaz de morrer por amor a você, não vai desistir de te trazer para Ele. Ele quer te purificar. E Ele quer te santificar. Ele quer te preparar para o grande encontro nas nuvens dos céus. Ele quer isso, Ele quer isso, Ele deseja isso mais que tudo. No Evangelho de João está escrito que Ele, tendo nos amado, amou-nos até o fim. Amou-nos até o fim. Sabe o que é amar até o fim? É morrer de amor. Ninguém tem maior amor do que este, de dar a sua vida por seus amigos, Ele disse. Ele te considera amigo, Ele te ama. Ele não te vê como inimigo, não. Ele te vê como amigo, como amiga. Ele quer te salvar. Eu tenho que fazer essa pergunta, porque essa pergunta angustia o céu. Essa pergunta que eu vou fazer, deixa o Espírito Santo de Deus na expectativa. É uma pergunta tão importante que nessa hora Jesus para, faz silêncio no céu, e Ele tem a sua caneta e o livro da vida na frente dEle. E os anjos estão em silêncio nessa hora.
E tudo que Ele vai esperar é que você diga: sim, eu quero. Eu quero receber Jesus como o meu único, suficiente, exclusivo e eterno Salvador. E se você

acha que é salvo, fazendo tudo o que você faz. Está na hora da igreja entender que essa palavra é fiel e verdadeira. Tudo que você ouviu aqui é palavra fiel e verdadeira. Jesus não veio neste mundo para tornar você um milionário, como muitas igrejas estão pregando hoje. Ele veio neste mundo para salvar a tua alma e para te dar vida, e vida transbordante, vida de verdade. Não vida de necessidade, de sofrimento, de vergonha, de humilhação, mas o objetivo dele é te levar lá, ó. Tá vendo ali a entrada? É lá que ele quer te levar. De mãos dadas com você. Quem aqui quer receber Jesus como único, suficiente, exclusivo e eterno Salvador? Ergue a sua mão mais alto que puder. E eu pergunto nas igrejas, também nos estados, filho pródigo, filha pródiga, todos que neste momento, Pastor Joaíbe, eu quero me santificar, eu reconheço que eu preciso me santificar, eu reconheço que eu não posso continuar desse jeito que eu estou, porque se eu continuar assim, eu sei que eu não passarei pela aprovação do Senhor e não subirei no arrebatamento. O que Esther fez, o que Adassa fez, ela entrou na presença do rei. Ela só pediu uma coisa: a salvação da sua casa, da sua família, do seu povo. O que é que nós queremos como igreja? Que você seja salvo. Que você seja salva. Que você tenha certeza da sua salvação. Pastor, eu já entreguei a vida para Jesus, até já me batizei. Amém. Fez bem. Ótimo. Agora vem essa segunda parte. A noiva tem que ser pura, santa, preparada e aprovada. E quem quer essa pureza, quem quer essa santificação, quem quer essa purificação total? Pastor, eu quero a purificação total. Eu quero que Deus tire de mim aquilo que Ele não gosta. Tiver alguma coisa feia em mim, eu quero que Ele me tire, porque como noiva eu quero estar bem bonita para o meu amado. Você que quer, que deseja essa beleza espiritual, essa pureza espiritual, esse preparo espiritual e ser aprovado, aprovada, nós vamos orar por você agora. Eu vou orar e eu tenho certeza que a partir de hoje você vai se tornar membro dessa noiva gloriosa, dessa noiva que Ele vai levar para a câmara nupcial, para a festa preparada na eternidade. Quem quer, vem aqui para frente em nome de Jesus. Todos que querem receber esta oração, eu vou ficar esperando por você. Vem para cá agora. Filho pródigo, filha pródiga, venha também. Todos que estão afastados, todos que estão sem igreja, todos que estão vacilando, todos que estão assim titubeando: pastor, às vezes eu estou firme, às vezes eu estou fraco, às vezes eu estou bem, às vezes eu não estou, às vezes eu estou firme, às vezes eu não estou. Vem aqui para frente, vem para cá, vem para cá, vem para cá, vem para cá, nós vamos orar. Não, não, não, não fique aí. Tem muita gente sentindo vontade de vir. Que coisa impressionante. Vem, vem. O esposo e a noiva dizem vem. Quem ouve, diga vem. Quem tem ouvidos para ouvir, ouça. Então vem, vem, vem. Enquanto você está vindo, deixa eu falar com quem está assistindo pela TV, ouvindo pela rádio. Vai chegando aqui. Quero falar com você que está assistindo pela TV, feliz, ou por qualquer outra emissora no Brasil ou em outra parte. Falar com você que está ouvindo pela rádio, feliz, ou por qualquer outra emissora. Quero falar com você que está agora assistindo essa mensagem no hospital, na cadeia, numa penitenciária, masculina ou feminina. Quero falar com você que está querendo muito, muito a vida eterna, a salvação. Quer entregar a vida para Jesus? Quer recebê-lo como único, suficiente, exclusivo e eterno Salvador? Então se ajoelhe onde você estiver, se você puder se ajoelhar. E se não puder se ajoelhar, coloque a mão assim sobre o teu peito.

0: abertura do coração. Mas sabe o que eu estou sentindo? Hein? Em igreja, aqui e nos estados, aqui e em todos os estados, eu estou sentindo que muita gente está com vontade de vir. E você tem que se apresentar diante do teu grande amado, do grande rei. Venha. Eu sinto isso. Eu sinto que tem mais pessoas que o Espírito Santo está chamando, a noiva está dizendo vem, a igreja está dizendo vem, o esposo está dizendo vem. Então vem. Por que não? Então vem. Quando elas entraram lá, a porta se fechou. Entenda isso. O que quer dizer? A Esther achou graça diante dos olhos do rei Assuero. O que significa? Que a salvação é pela graça. A Esther era bonita, era preparada, era purificada, mas ela encontrou graça diante dos olhos do rei. Você tem que encontrar graça diante dos olhos do grande rei. A salvação é pela graça. Eu sei que você quer vir, eu te espero. Eu te espero, eu não saio, ó. Jesus Cristo te amou tanto que morreu de amor. Morreu de amor por tua causa. Imagina que ele vai desistir de você. Nunca ele vai desistir de você. Vem para cá. Quero nesse momento chamar o pastor Newton Rocha, que é o nosso superintendente geral. Você que não é batizado, batizada com o Espírito Santo, está sem azeite. Como é que a lâmpada vai acender sem o azeite? Você que ainda não é batizado, batizada com o Espírito Santo e ainda não fala línguas, olha aí, vem para frente, pastor Newton lembrou bem. Todos que não são batizados com o Espírito Santo e com fogo, vem aqui para frente também, vem para cá. Você tem que pegar o azeite enquanto a porta está aberta. Vem para cá. O que mais, pastor Newton? 5 eram loucas e 5 eram prudentes, né? Não seja louco, não. Viu? Não seja louca, não. Nós estamos vivendo uma época, amados, em que o amor vai esfriar, com certeza. O amor vai esfriar, é profético. Alguém quer mudar o mundo através da política, mas o mundo não vai melhorar. O mundo vai piorar, e eu te garanto isso, porque estamos no período da pré-tribulação, e o anticristo vai tornar essa terra um verdadeiro inferno. Então, você não pode ficar. Quem tiver o Espírito Santo tem o selo da promessa. Pastor Newton, quando tocar a trombeta e a igreja santa, pura, imaculada for arrebatada, os salvos vão subir, não é? E o Espírito Santo vai ser retirado da terra. Quando o Espírito Santo for retirado da terra, se ele estiver dentro de você, você sobe junto com ele. Você sobe com ele? Ou você acha que o Espírito Santo é que nem esses espíritos imundos que tem por aí, que jogam o carro dos coitados debaixo de um outro carro, a moto debaixo de outro carro, ou joga o cara de cima do viaduto e quando a pessoa está lá se matando, ele sai? Hein? Esses espíritos imundos dão gargalhadas e fazem isso, levam a pessoa para o suicídio e pulam na hora fatal, rindo. Mas o Espírito Santo não vai sair de você. Quando começar o arrebatamento e o Espírito Santo for tirado, ele vai falar: vamos junto, estamos juntos, vamos subir junto, estamos juntos. Mas alguém quer vir, aproveita agora. Nos estados também, aproveite agora que a porta está aberta. Pastor Newton Rocha, faça essa oração agora com eles.
1: Todos orem assim comigo, inclusive os que nos acompanham à distância. Meu Deus e meu Pai, com mais fé, meu Deus e meu Pai, como tua noiva, eu quero contemplar a face do meu grande rei. Pai, perdoe as minhas falhas, os meus pecados.

0: pecados, os meus erros. Purifica-me e ficarei pura. Lava-me e ficarei limpa. Pai, Pai, eu te adoro, eu te amo na beleza da tua santidade. Tudo o que eu quero é contemplar a formosura do Senhor. Meu Deus, encha a minha lâmpada com azeite santo, com azeite puro. Coloque em minha cabeça a coroa da unção do meu Deus. Ó Senhor, eu declaro que Jesus Cristo é o meu único, suficiente, exclusivo e eterno Salvador, o meu Rei, o meu marido, o meu Senhor. Pai, em tuas mãos eu entrego a minha vida e declaro, o Senhor é o meu esposo, o meu Rei e o meu Deus. Continue com os olhos fechados. O pastor Giancarlo Palharim vai conduzir esta oração. Fale com Deus agora.
1: Meu Deus e meu Pai bendito e todo-poderoso, eu peço agora, Senhor, derrama do teu azeite na lâmpada de cada um de nós, porque a nossa lâmpada tem que iluminar as trevas. Então, Senhor, nós queremos ser a luz do mundo. Então, nos capacita com teu Espírito Santo e nos prepara, Senhor, para iluminar as trevas, para levar a palavra, para levar o evangelho para quem está necessitando. Usa cada uma destas vidas que estão aqui na tua presença. Meu Deus, nós queremos andar em união contigo. O Senhor é o nosso grande amor, o Senhor é o nosso Criador e o Senhor é aquele com quem queremos passar a eternidade. Então, desde já e desde agora, nos faça companhia, Senhor, para que quando o Senhor voltar, cada um de nós possamos subir para o grande encontro, para as bodas do Cordeiro e para cear contigo, meu Deus. É isso que eu te peço agora. Derrama da tua graça, da tua virtude, do teu poder e do teu azeite e da tua unção na nossa lâmpada, em nome de Jesus. E muito obrigado, Senhor, assim seja feito. Amém, Jesus. Vamos todos aplaudir ao Senhor.
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1: Duas e sete.

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2: 2:24.

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1: Três horas.

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2: 3 e 5.

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1: 3:18.

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1: 3:23.
2: A palavra de Deus fala em Isaías capítulo 61 que o Espírito do Senhor está sobre mim. E em Mateus e Lucas nós vemos essa descrição, Jesus lendo esse texto e falando de si mesmo e dizendo: hoje se cumpriu esta palavra sobre mim. Mas o melhor disso é que esse mesmo Espírito está hoje sobre nós também. Aleluia! Temos o mesmo Espírito Santo que estava sobre Jesus está sobre nós. E Ele nos prometeu que faremos coisas que Ele fez e maiores até do que estas. Amém? Aleluia! Então nós vamos cantar esse cântico e vamos depois compartilhar entre nós: o Espírito do Senhor está sobre ti. Amém?

Deus está tocando os nossos corações nessa noite. Te recebemos, Jesus. Te recebemos, Espírito de consolação. Te recebemos, Espírito de amor. Te recebemos, Espírito de perdão. Te recebemos, Espírito de alegria. Aleluia. Te recebemos, Espírito de ousadia. Nós, o teu povo, Senhor, recebemos o Espírito de poder para pregarmos, para testemunharmos, para te louvarmos, para te adorarmos.

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1: 3:31.

diz que Deus resiste o soberbo. Você sabia que tem muita gente que não é abençoada porque não está preparada para ser abençoada? Porque o Senhor conhece o coração. Tem gente que, se Deus abençoa, ele empina o nariz, ele sai pisando em todo mundo, ele se acha maior que todo mundo. Fala para quem está do seu lado assim: não é sobre você, não é sobre o seu dinheiro, não é sobre o seu título, não é sobre a sua posição, não é quão famoso você é. Sabe quem que a gente é sem Deus? A gente não é nada, a gente é um lixo, a gente é miserável. É a misericórdia dele sobre a nossa vida, a misericórdia dele é a causa de nós não sermos consumidos. Não queira roubar de Deus a glória que é de Deus. Tudo que Satanás quer é inflamar o seu coração com orgulho. Mas nessa noite, se você pode, no meio dessa multidão, jogue os dois braços para cima, estufa o seu peito e canta: Deus, nada é meu, é tudo teu.

cante pra ele bem alto. É tudo. Você pode cantar mais forte? Receba toda a glória, Deus. Solta sua voz bem alto e diga: é tudo teu. Vamos lá.

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1: 3:41.

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3: Cinco e três.

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1: 5 e 8.

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2: 5:27.

0: 42.
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2: 5:46.

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2: Seis e cinco.
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4: O irmão mais velho gostava muito do irmão mais novo. Ambos agora já eram homens. Cada um tinha seguido o seu caminho na vida. Um se casou e estava muito bem. Estava prosperando, tinha casa própria, tinha dinheiro. Era um executivo bem-sucedido. E o outro, coitado, o mais novo, trabalhava muito, era trabalhador, mas não teve sorte. Seu salário era pequeno e o seu irmão mais velho sabia que o grande sonho do irmão mais novo era ganhar um carro zero conversível na cor vermelha. E ele sabia também que o aniversário do seu irmão mais novo estava chegando. E olha só o que este irmão mais velho fez. Foi numa concessionária, encomendou o carro conversível zerinho, vermelho, do jeito que o irmão mais novo sempre sonhou. Colocou até os documentos, o certificado de propriedade no nome do seu irmão, explicou para a loja que aquilo era um presente e que o carro deveria ser entregue no seguinte endereço, mas somente em tal dia, no dia do aniversário do seu irmão. E ele escreveu um cartão bem bonito, prendeu com uma fita no volante daquele carro zero e voltou feliz para sua casa, pensando tão somente na alegria que iria proporcionar ao seu irmão mais novo. Ele ficava imaginando, já pensou a hora em que aquele caminhão da concessionária parar em frente à casa do meu irmão mais novo, buzinar, e ele sair e ver aquele carro vermelho conversível sendo entregue, embrulhado para presente com um grande laço. E quando ele ver no volante o cartão que eu lhe fiz, eu imagino a alegria que o meu irmão vai sentir. E assim aconteceu. No dia do aniversário, a cegonha, que é aquele caminhão grande que transporta outros carros, a cegonha chegou lá na casa do irmão mais novo, deu aquela buzinada, fum, fum. Aí o irmão mais novo saiu e os olhos brilharam, ele viu o carro conversível vermelho ali em cima com uma fita, um laço enorme, e o homem do caminhão perguntou se ali morava fulano de tal e ele disse: sou eu. Pois é, esse carro é seu. Meu? Pois é, mandaram entregar. Mas, peraí, quem mandou entregar? Ah, não sei, mandaram entregar aqui. Aí, com todo cuidado, ele acompanhou descarregar o carro e ele viu no volante aquele cartão assinado pelo irmão mais velho, dizendo: parabéns pelo seu aniversário, mano, espero que você goste desse presente. E ele, puxa vida, ficou feliz. Que irmão mais velho maravilhoso, que alegria, que sorte que ele tinha, não? Que sorte! Aí ele pegou a chave do carro, ligou, e o carro tinha um pouquinho só de gasolina, e ele falou assim: vou dar uma volta com esse carro e vou aproveitar, vou abastecer. E ele foi dar a

volta com o carro e estava todo orgulhoso, dirigindo aquele conversível vermelho, feliz da vida, e todo mundo na calçada olhando. Ele se sentia rico, importante. Ele achava que as pessoas ficavam até com inveja, e de fato as pessoas olhavam admiradas. Aí ele parou num farol vermelho e ele ficou esperando o farol abrir. E um menino que estava no farol, ali naquela esquina, vendendo balas, se aproximou dele, aproveitando que o carro era conversível, e disse: "Moço, quer comprar esse pacotinho de bala? Custa só um real." Ele falou: "Eu tô com o dinheiro aqui só da gasolina, mas outra hora eu compro a tua bala. Eu preciso abastecer esse carro que o meu irmão me deu." Aí o menino de rua falou assim: "Como? O seu irmão te deu esse carro?" E o menino ficou olhando aquele carro enorme, vermelho, conversível, brilhando. E ele ficou olhando admirado. E esse que ganhou o carro ficou pensando: "O menino tá com inveja da minha sorte." E o menino, olhando admirado, e o farol vermelho ainda, não é? O menino disse: "Puxa, o seu irmão te deu esse carro?" E ele, todo orgulhoso, dizia: "Sim, foi meu irmão, ele me deu de presente de aniversário." E o menino ali que estava vendendo bala, olhando para o carro, ele perguntou: "Quer dizer que esse carro não te custou nada? Foi um presente do seu irmão?" Aí o menino, né, olhando lá para o motorista todo envaidecido, que acenava com a cabeça e sorria, dizendo que sim, o menino disse: "Puxa, quem me dera, quem me dera, quem me dera." E o motorista, pensando que o menino ia dizer: "Quem me dera ganhar um carro desse, não é?" Ele pensou que o menino ia falar isso. E ele completou a frase pro garoto. Ele disse: "É, quem te dera ganhar um carro desse, né?" Aí o menino disse: "Não, quem me dera eu ser o seu irmão." E ele levou um choque. Como assim? É, quem me dera ser o seu irmão, para ter dinheiro como seu irmão e poder dar pro meu irmão um presente tão valioso. E aí, aquele irmão mais novo ficou envergonhado, porque ele achou que a grande bênção, a grande sorte era ganhar um carro daquele. E na verdade, a grande bênção era ser como seu irmão mais velho. E ele olhou para o menino que disse aquilo: "Quem me dera ser o seu irmão?" Ele disse: "Menino, vem aqui. Quer ir comigo até o posto? Quer dar uma volta no meu carro? Depois eu te trago aqui de volta." E o menino falou: "Tá legal." E deu a volta assim, entrou naquele carro com bancos de couro, cheirando a novo. Tinha até o plástico ainda. Coisa linda. E o menino ficou todo feliz dentro daquele conversível. Aí o motorista foi até o posto, abasteceu e disse pro menino: "Agora eu vou te levar de volta lá naquela esquina." Aí o menino disse: "Não, não, lá naquela esquina não. Será que o senhor podia me fazer um favor?" Aí o motorista: "Lógico, pede. Hoje eu estou em estado de graça, eu faço qualquer coisa. Ah, será que o senhor podia me levar até a casa onde eu moro?" E o motorista pensou: ele está querendo se exibir para a vizinhança. Ele quer chegar nesse carrão bonito. Ele quer chegar ali para os outros meninos verem e para ficarem com inveja dele. Mas ele achou que aquele sentimento era natural. Quem é que não queria ser visto naquele carrão? Aí ele disse para o menino: "Lógico, me fala onde você mora." "Ah, então vai reto aqui." E ele foi indo, dirigindo, e o menino calado. E ele foi dirigindo. "E agora, para onde eu vou?" "Ah, agora vira à esquerda." E ele virou à esquerda. "Agora vira à direita." E virou à direita. "É nessa ruinha." E era uma ruinha assim, bem simplesinha, com casas bem pobrezinhas. E o menino, de repente, diz: "Pare o carro aqui em frente desta casa." Aí ele parou aquele carrão conversível, vermelho, bonito, que estava chamando a atenção de toda a vizinhança. Ele parou aquele carrão em frente àquela casinha que parecia ser a mais pobre da
rua. Aí o menino disse para ele: por favor, não vá embora não, não saia daí. E o menino desceu e entrou naquela casa pobrezinha. E ele ficou lá no volante esperando. E a molecada na rua, todo mundo olhando, todo mundo admirado, nunca tinham visto um carro tão bonito. E ele tá lá, esperando o menino, não é? Ele tá ali no volante, nem saiu do carro, todo feliz com seu carro novo. Aí ele olha do lado e ele vê aquele menino de rua, aquele menino que estava vendendo bala na esquina. Ele vê aquele menino carregando nos braços o seu irmãozinho mais novo, que por uma infelicidade tinha nascido com deficiência nas pernas, que não conseguia andar. E ele veio carregando o seu irmãozinho mais novo e disse para ele assim: olha, olha o carro em que eu vim, tá vendo? Sabe o que eu quero? Um dia eu quero ser um homem bem rico, e eu, quando ficar bem rico, vou dar um carro desse para você. Para você andar e conhecer a cidade inteira e ver como esta cidade é bonita. Um dia eu vou ser um homem rico e vou te dar um carro assim. Pode escrever. E o motorista ficou tão tocado por aquela cena. Ele achou que o menino de rua queria se exibir, mas na verdade ele queria ser o seu irmão mais velho, para fazer pelo irmãozinho mais novo aquilo que ele tinha conseguido na vida. Tão emocionado ele ficou com aquela cena que ele disse: espere um pouquinho aí. Saiu do carro, deu a volta, pegou o menininho no colo, aquele menino que tinha as deficiências, colocou no banco da frente, ali no banco de carona, pôs ali na frente, ao lado do motorista, mandou que o outro entrasse no banco de trás e disse: vamos dar uma volta, hoje você vai conhecer a cidade. E o menininho, que tinha deficiências, estava todo feliz, porque mal ele era carregado até a esquina. Pouco lhe conhecia além daquela vila pobrezinha, daquelas ruínas pobres. Agora ele estava andando naquele carrão lindo, conhecendo a cidade, fazendo um super passeio. E o motorista compreendeu finalmente que a grande alegria na vida não é ganhar as coisas dos outros, e sim proporcionar as boas coisas para as outras pessoas. Sorte não era ganhar aquele carro, sorte era ser como seu irmão mais velho. Sorte não era ter aquele carrão não para se exibir, sorte era colocar aquele menino deficiente ao seu lado e levar juntamente com seu irmãozinho mais velho para fazer um passeio inesquecível na cidade grande. Porque ele sabia que o bem que ele estava fazendo ali duraria para sempre. E o coração agradecido do menino de rua, o coraçãozinho agradecido daquele menino que era deficiente, nada, nenhum dinheiro, nada neste mundo poderia recompensar a alegria que ele estava sentindo. Porque a alegria que ele estava sentindo ali, levando no seu carrão novo aqueles dois pequeninos, era muito parecida com a alegria do seu irmão mais velho que tinha lhe dado aquele carrão. Você consegue compreender isto? Jesus Cristo um dia disse assim: melhor coisa é dar do que receber. Isso está escrito no livro de Atos, capítulo 20, versículo 35. Porque você, quando dá, você consegue fazer pessoas felizes. Quando você é capaz de renunciar alguma coisa em favor de alguém, ou proporcionar para outra pessoa que não tem aquilo que você só você pode dar, a alegria que você sente, nenhum dinheiro no mundo pode pagar. Você consegue imaginar a alegria do Pai Celestial, que por te amar demais,

o seu único filho Jesus? E você pode imaginar a grande alegria do Senhor Jesus podendo dar a sua vida para te salvar? E você pode imaginar a grande alegria do Espírito Santo te dando poder para você viver uma vida vitoriosa? E você pode imaginar a alegria que nós sentimos em compartilhar essa história com você? E você pode imaginar a alegria que você provoca nas pessoas à tua volta quando dá este mesmo Jesus a elas? Quando entrega esta palavra poderosa? Quando você começar a se distribuir, quando você começar a dar ao invés de querer receber, então você será bem-aventurado, bem-aventurada, porque melhor coisa é dar do que receber.

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2: 6:22.
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3: 6:28.

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1: 6:32.

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1: 6:36.

0: 6:38.
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6: 6:44.

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0: Sete horas mais sete minutinhos. Bom dia para você.

0: Confira comigo a hora certa, agora são 7h22.
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1: Em Itaperuna, agora são 7h33.

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1: Agora são 7h38.

0: 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Agora faltam 17 minutos para as 8 da manhã.
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3: 7 horas mais 49 minutos.

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4: Oito e nove, bom dia pra você.
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6: Eu quero deixar com os irmãos um texto. Primeira carta de João, capítulo 2, versículo 15, diz assim: não ameis o mundo, nem as coisas que há no mundo. Se alguém amar o mundo, o amor do Pai não está nele, porque tudo que há no mundo, a concupiscência da carne, substitua concupiscência por desejos. Os desejos da carne, os desejos dos olhos e a soberba da vida não procede do Pai, mas procede do mundo. Ora, o mundo passa, bem como a sua concupiscência, os seus desejos. Aquele

porém, que faz a vontade de Deus, permanece eternamente, permanece para sempre. Irmãos, essa palavra, ela é categórica. É uma palavra, vamos dizer assim, que não fica em cima do muro, porque a palavra de Deus, ela é sempre categórica, ela é sempre direta, quanto a uma tomada de posição que devemos apresentar diante de Deus. Não amem o mundo, não amem aquilo que está no mundo. Se você amar o mundo, o amor de Deus não vai estar em você. Porque tudo que há no mundo, os desejos da carne, os desejos dos olhos, a soberba da vida, não procede, não vem de Deus, não vem do Pai, mas vem do mundo. Ora, o mundo passa, bem como os seus desejos, as suas concupiscências, mas aquele, porém, que faz a vontade de Deus, aleluia, permanece eternamente, irmãos. Que palavra abençoada, Senhor Jesus. Como a tua palavra é maravilhosa, Deus. Como ela fala conosco. Por isso, Pai, em nome de Jesus, o Senhor não nos trouxe aqui por acaso, Deus. Nós aqui viemos porque a mão do Senhor nos guiou neste dia. Porque nós estamos precisados, Jesus, de uma palavra que nos dê uma direção, Pai. Nos dê um norte. E o Senhor, o autor da palavra, está aqui nesse lugar. O Senhor tem poder de ministrar a nós pelo teu Espírito. Nós te pedimos, ó Deus, fala conosco, Pai. Por misericórdia, nós oramos nesta noite, em nome de Jesus. Amém, Senhor, amém, Jesus. Irmãos, enquanto nós estávamos acompanhando o desenrolar do culto, me veio à mente o grande projeto de Deus, porque essa é a ideia. O sangue de Jesus nos purifica de todo pecado. Esse sangue, ele dividiu realmente, né? Ele fez uma divisão cirúrgica entre a lei, abrindo um campo para a graça de Deus. Agora nós temos acesso a Deus. Agora nós somos, então, quando abrimos o nosso coração para Jesus, nós somos justificados pelo sangue de Cristo. Outrora andávamos no pecado, agora Deus nos justificou, ou seja, nos tornou justo pelo sangue dele para irmos morar na glória. Aleluia, louvado seja o nome do Senhor. Mas mesmo sendo salvos, nós continuamos no mundo. A gente continua morando na mesma casa, convivendo com os mesmos familiares, trabalhando no mesmo emprego, enfrentando todas as lutas que todos os homens enfrentam. E aí que entra o projeto de Deus para nós. O projeto de Deus chamado santidade, santificação. E eu quero pensar pela fé com os irmãos, santidade imperativo de Deus para nós. Há um texto no livro de Hebreus, capítulo 12, versículo 14, que diz assim, irmãos: segui a paz com todos e a santificação, sem a qual ninguém verá o Senhor. Santidade não é, ou santificação, não é algo que Deus vira para mim e fala assim: olha, pastor, eu te salvei, eu te lavei com meu sangue, olha, se der tempo, se houver uma oportunidade, olha, invista um tempozinho em santificação. Não, irmãos. A santificação, ela começa quando nós aceitamos a Jesus como nosso Salvador. Ali começa o processo da santificação na minha vida, na sua vida, que teve um encontro real com Cristo. E esta santificação é preciso ser exercida. E ela vai então promover em nós algumas mudanças. Algo vai acontecer na minha vida quando eu busco a santificação do Senhor. Santidade, imperativo de Deus. Em primeiro lugar,

que me leva a rejeitar o mundo. Foi a palavra que eu encontrei. O texto diz: não ameis o mundo, nem as coisas que há no mundo. Se alguém amar o mundo, o amor do Pai não está nele. Então, quando eu entendo que eu preciso santificar a minha vida no altar do meu Deus, eu estou agora fazendo uma escolha. Senhor, eu vou rejeitar o mundo. Não há parceria do crente com o mundo. Não há comunhão da luz com as trevas. E o texto fala para nós que se como crentes, se como servos de Deus, nós amarmos o mundo, então o amor de Deus não vai estar em nós. Quantos estão amando o mundo, irmãos? O mundo é uma vitrine. O mundo é uma vitrine louca. Há um tempo atrás, alguns anos, eu conheci um rapaz. Ele chegou na empresa onde eu trabalhava e falou assim: olha, seu João, eu quero trabalhar, preciso. Meu patrão não queria dar emprego e aquele camarada foi insistente, muito comunicativo. E aí o meu patrão falou o seguinte: pode começar a trabalhar. E o rapaz era bom. Uma argumentação, sabe, vendia e tal, mas ele amava exageradamente o mundo. O nome dele, eu me lembro, Maurício. E todos nós queríamos ser como o Maurício no balcão, porque o cara era bom, gente. Mas só que o Maurício chegava atrasado. O Maurício não tinha responsabilidade, mas o patrão gostava dele. E um dia, aquele rapaz teve uma visão tremenda: poxa, eu vou para Macaé. E eu vou me lançar no mercado de trabalho. Do tipo Dom Juan, do tipo conquistador. O patrão teve que demiti-lo, assim, com tristeza. Meu patrão não queria mandá-lo embora, mesmo com os problemas. E aquele rapaz amou o mundo e foi para Macaé. Chegou lá, isto mais ou menos há uns 10 anos atrás. Hoje deve estar bem pior, mas naquela época, AIDS estava brincando de pique com as pessoas que iam para lá. E ele amou o mundo, amou aquilo tudo e contraiu o vírus HIV. Não havia coquetel naquela época, irmãos. E alguém falou o seguinte: o jovem Maurício está com AIDS. E ele volta para Itaperuna, pele e osso. A minha mãe foi visitá-lo. Depois de morto, foi lá ver o rapaz. Ele estava, morreu preto. Ele era branco e morreu preto. Pele e osso. O mundo é uma vitrine que atrai, que envolve, e as pessoas se lançam e eles atolam-se até o pescoço, e o final é morte. É o que nós lemos ali: o salário do pecado é a morte. Por isso Deus fala conosco que quem amar o mundo vai ter que tomar a escolha de receber então a rejeição, o odiar, vamos dizer assim, do próprio Deus, que ama o pecador, mas odeia o pecado que está reinando na vida dele. Quantos crentes estão amando o mundo, irmãos? A palavra de Deus é profética para a minha vida nesta noite. Não ame o mundo. É profética para você. É preciso buscar santidade, santidade, imperativo de Deus, que vai me levar então a rejeitar o mundo, mas também santidade, imperativo de Deus, que me faz vencer em nome de Jesus o sistema que opera no mundo. Às vezes a gente não consegue entender, não consegue enxergar isso, mas há um sistema arquitetado das trevas operando no mundo, irmãos. Existe um dos desfiles de modas mais famosos do mundo, eu esqueci agora o nome, diz quanto eu vejo alguns flashes, as mulheres devem saber. Toda modelo quer desfilar naquele desfile, deixa eu ver se eu me lembro aqui. Oi? Fashion Week, né? Acho que é isso mesmo. Irmãos, aquilo ali é um sistema. Há uma operação no meio disso tudo para ceifar vidas. Atrás da fama, atrás do dinheiro, atrás de tudo aquilo ali.

existe morte. Se nós santificamos nossas vidas, então nós vamos, em nome de Jesus, vencer o sistema que opera no mundo. Que sistema é este? Jesus nos apresenta aqui, através de João, a realidade desse sistema. Porque tudo o que há no mundo, porque o sistema que opera das trevas no mundo, a concupiscência da carne, os desejos da carne, irmãos. Quem de nós ainda não vivenciou essa batalha? A carne que se levanta contra o espírito e que quer alimentar a própria carne. E o alimento é pecado, pecado, pecado, pecado, pecado. Não há como fugir desta realidade. Se eu estou cheio da carne, se eu estou cheio de mim mesmo, então eu estou vivendo uma vida de pecados. Recentemente eu estava dando aconselhamento para uma irmã jovem, e eu falei para ela: minha irmã, por que que você está afastada da igreja? Ah, eu estou com alguns problemas. Minha irmã, não precisa falar muita coisa, só há uma coisa que nos distancia do Senhor. Eu falei para ela: se chama pecado. E se você está vivendo uma vida de pecado, sua comunhão foi quebrada com Deus, volte enquanto há tempo, arrependa-se, porque o sangue de Cristo pode lavar, pode limpar o meu pecado. É preciso a gente entender que há uma batalha da carne contra o espírito, mas esse sistema não é só os desejos da carne, mas também a cobiça, ou seja, os desejos dos olhos, as concupiscências dos olhos, concupiscências dos olhos. Ninguém se atola numa prestação de 60 meses de um carro zero se ele não vir, ou se ele não ver esse carro. Ninguém compra um vestido caríssimo e fica lá atolado se ele não passar antes e os olhos. Ninguém peca se ele não vir alguma coisa que o leve a pecar, a cair, irmãos. É uma batalha. Algumas igrejas estão proibindo televisores. O maior televisor que existe, o pior deles, são os meus próprios olhos. Tem buraquinho de fechadura de porta que é o televisor da mais alta geração, meu amigo. Mostra coisas tremendas. As pessoas estão envolvidas e alimentando, ou seja, recebe-se pelos olhos, a carne deseja e o pecado então é consumado. O apóstolo João fala, irmãos, os desejos da carne, os desejos dos olhos e a soberba da vida, este é o sistema. Soberba da vida, desejo de posição, desejo de estar acima de todos. Este foi o pecado do diabo. Ele desejou o quê? Uma posição maior que a do próprio Deus. Ele quis ser maior que Deus. Ele quis então viver sobre o próprio Deus. Orgulho, isto é a soberba da vida. Eu estava ouvindo há poucos dias uma reportagem. O homem mais rico do Brasil, não vou dizer o nome, mas a maioria sabe quem é esse homem. E ele me parece que é o oitavo homem mais rico do mundo. Ele tem um alvo, ele falou já: eu quero ser o homem mais rico do mundo. Irmãos, esse homem pode ouvir ainda esta noite: louco! Esta noite te pedirão a tua alma, e o que você está juntando, para quem vai ficar? Soberba da vida, irmãos. E às vezes isso, o diabo começa a te massagear e começa a botar no seu coração que você é o bom, que você é o melhor. E daí você começa: poxa, sabe o que eu sou mesmo? Os elogios. Não que seja errado elogiar, mas eu tenho que estar sempre me avaliando. Sabe por quê, irmãos? Porque às vezes aquilo vem das trevas. Leandro, rapaz, você me faz lembrar muito o André Valadão, cara. Meu Deus, sua boca então, meu amado, quando se abre a boca para cantar, eu fecho os olhos, tô vendo André Valadão, cara. Pastor, eu vejo Billy Graham, pastor. Billy Graham com 43 anos. Irmãos, essas coisas vão massageando a gente às vezes, e a gente começa a achar que nós somos realmente o bam bam bam, até o próprio diabo fazer assim, ó, ó. E o tombo é grande, porque às vezes eu já estou navegando lá nas nuvens.

E aí eu caio. E eu sou humilhado pelo diabo. Há um sistema operando. E quando eu busco a santificação do Senhor, em nome de Jesus, eu venço pela fé os desejos da carne, os desejos dos olhos e a soberba da vida. Mas também santidade, imperativo de Deus, que me faz ver que os atrativos do mundo são passageiros. Não é isso que o texto está dizendo? Ora, versículo 17, o mundo passa, bem como a concupiscência, a sua concupiscência. Irmãos, aí está o boom da coisa. Aí está a chamada fórmula que Jesus está dando para nós. Jesus está dizendo para mim assim: olha, não fique empolgado não, meu filho, porque tudo passa. Quem não se lembra da Tônia Carreiro? Tônia Carreiro mesmo, né? Os da minha geração lembram, né? Não é verdade? Gente, que coisa, né? Quando a Tônia Carreiro aparecia na televisão, eu sentava no sofá e ficava: Jesus, que perfeição, meu Deus. Vai ver a Tônia Carreiro hoje, meu irmão. Se bobear, você corre. Há um tempo atrás, o pastor Jorge Linhar estava falando, Brigitte Bardot. Eu não vi, mas quem conviveu na época, Deus, parava o trânsito. Parava tudo. E ela desfilava. Não. Não é Brigitte Bardot mais. É a avó dela, a bisavó dela, mas não é ela. As fotos estão lá, mas a realidade passou, meu irmão. Os meus dentes vão cair um dia. Os pés de galinha vão grudar na minha cara. Não vai ter jeito. Não haverá plástica no mundo que resolva o meu problema. Recentemente eu vi uma das mulheres mais ricas do mundo. Mas ela não está conformada com a idade. E ela está fazendo plástica, e está fazendo plástica, e está fazendo plástica. E eu vi uma foto daquela mulher, meus irmãos. Não parecia humana aquela mulher. Botox até na alma. Estica para lá, estica para cá. E a pessoa vai se transformando. E agora ele já não é ele mais. Porque passou, irmão. Eu comprei um computador recentemente e, poxa, o melhor computador. Primeira vez que eu fui levá-lo na assistência técnica, o cara falou comigo assim: rapaz, não sei nem se eu vou conseguir peça para esse computador, porque ele já está muito ultrapassado. Meu amigo, já tem N's na frente. Quem comprou agora, a mulherada, né, que está comprando o novo modelo do Uno, hein? Que coisa, né? Ó, sucesso com as mulheres. O Uno cinturinha, coisa linda. Amanhã você não vai querer nem olhar para aquilo. Meu Deus, o que, que é isso? Eu andei nisso. O mundo passa, irmãos. Isso já é um clique de Deus para nós. Não se agarre. Porque se você se agarrar, você vai realmente se perder nisto e não vai chegar a lugar nenhum. Então, santidade, imperativo de Deus, que me faz ver que os atrativos do mundo são passageiros, os valores são efêmeros, passam rápido. E em último lugar, santidade, imperativo de Deus, que me faz viver na plenitude da vontade de Deus, que permanece para sempre. Essa é a melhor escolha. Este é o segredo do sucesso. Viver na plenitude da vontade de Deus, ela sim permanece para sempre. Ela é a mola mestra que vai mover o coração de Deus para que você esteja sempre atualizado, abençoado, próspero, na dependência da vontade do Senhor, irmãos. Você não vai chegar aqui e daqui a pouquinho estar lá atrás, igual o Michael Jackson gostou muito de fazer. Você vai estar sempre avançando, avançando, avançando. Porque Deus vai estar conduzindo a sua vida. Você estará com a sua adoração, com a sua vida, tocando o coração de Deus. Grandes milagres acontecerão na sua vida. Esse é o segredo do sucesso. Mas aí fica a minha pergunta, a pergunta de Deus para mim: como eu estou no altar de Deus? Ou melhor, eu estou no altar de Deus ou estou onde? Eu preciso, irmãos, estar como servo de Deus, buscando a santificação para a minha vida.
E isto, meu irmão, você faz a todo instante, a todo tempo, andando na rua, dentro do carro. Você santifica, você busca, você pede perdão, você se humilha, porque nós não somos perfeitos, mas Deus se alegra com um coração quebrantado, que deseja ser restaurado, curado, abençoado pelo Senhor. Santidade, sim, ela vai me levar a ver que eu preciso rejeitar o mundo, vai me levar a vencer o sistema que opera no mundo, os desejos da carne, os desejos dos olhos, a soberba da vida. Ela vai me fazer ver que os atrativos do mundo são passageiros. Ela vai me fazer ver que eu vou estar vivendo na plenitude da vontade de Deus, que permanece para sempre. Deus quer nos levar a lugares altos. Deus quer nos levar a lugares inimagináveis. E o segredo é santidade ao Senhor. Buscar a santificação ao Senhor. O Rodolfo estava falando, irmãos, de um jovem que tentou limpar o pecado que ele tinha cometido com água e sabão. Alguns pecados estão acompanhando pessoas há muitos anos. Algumas culpas, elas ainda não foram dissipadas, elas estão vivas. Enquanto nós não buscarmos o antídoto que limpa, que nos cura, chamado sangue de Jesus, nós não vamos ficar livres, nós não vamos ser abençoados. Eu vivi, irmãos, a minha adolescência e a minha juventude carregando um fardo tremendo, e eu não conseguia me libertar dele. Você se lembra de algum pecado que você cometeu quando era criança? Quando a mamãe não estava em casa, nem o papai? Um dia, eu estava lendo um texto que foi a resposta de Deus para a minha vida. É por isso que o pastor cita muito esse texto, Hebreus 4, 15, 16. Porque não temos um sumo sacerdote que não possa se compadecer das nossas fraquezas. Antes que a nossa semelhança em tudo foi tentado, mas sem pecado. O texto está dizendo, você tem um sumo sacerdote. Você tem alguém que tem crédito para pagar a sua dívida. Acheguemos-nos, portanto, confiadamente junto ao trono da glória e da majestade do Senhor, para clamarmos por socorro e sermos atendidos em momento oportuno. Irmãos, o Espírito Santo de Deus falou comigo naquele dia, curou a minha vida, começou a curar quando eu estava descrendo do próprio Cristo, e continuou me curando, e está curando até hoje, porque todos nós falhamos um dia, irmãos. Todos nós temos alguma coisa que ninguém nunca soube, só nós e Deus. Mas Jesus agora, se você carrega esse fardo,

0: você com o sangue dele e vai limpar a sua vida, meu irmão. E você vai sair daqui leve, porque o sangue de Jesus nos purifica de todo pecado. Você vai se santificar nesta noite. Se você está aqui e carrega o fardo do pecado original, o pecado que te atormenta, Jesus agora está dizendo: foi por você que eu morri, e eu tenho a palavra de vida para você nesta noite. Eu posso restaurar você completamente. Se você está desviado dos caminhos do Senhor, se você perdeu a sua comunhão com Deus, agora é o momento, é a oportunidade que Deus está te dando de ter a sua vida restaurada pelo sangue de Cristo. Enquanto o nosso irmão vai estar adorando, se você está sentindo Deus te chamando à santificação, comece agora. Não deixe para amanhã. O diabo está falando assim para você: amanhã você começa, semana que vem, talvez não dê mais tempo. Jesus diz para você: é agora, é hoje, que eu quero lavar você com o meu sangue. Senhor Jesus, lava as nossas vidas, Deus, em nome de Jesus, Pai, com o teu sangue. Amém, Jesus.
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2: 8:36 na 104 FM.
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2: Oito e 37, um ótimo dia para você.
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4: Lucas capítulo 5. E o texto base é a pesca maravilhosa. Na semana passada nós abordamos o tema lavando as redes. E nós mencionamos que a imagem, a cena dos discípulos lavando as redes sinalizavam que eles eram homens que estavam tendo a visão de que as redes estavam sujas, elas estavam emboladas, precisavam ser lavadas. Falamos também que aqueles homens, ao lavarem as redes, eram homens de atitudes. Abordamos também que eles estavam disponíveis para o trabalho, e eles ainda continuavam crendo no futuro. E eu quero ler com você nesta noite todo esse texto, Lucas capítulo 5, quando a palavra do Senhor assim nos diz, no versículo 1: aconteceu que, ao apertá-lo a multidão para ouvir a palavra de Deus, estava ele junto ao lago de Genezaré, e viu dois barcos junto à praia do lago, mas os pescadores, havendo desembarcado, lavavam as redes. Entrando em um dos barcos, que era o de Simão, pediu-lhe que o afastasse um pouco da praia, e assentando-se ensinava do barco as multidões. Quando acabou de falar, disse a Simão: faze-te ao largo e lançai as vossas redes para pescar. Respondeu-lhe Simão: mestre, havendo trabalhado toda a noite, nada apanhamos, mas sob a tua palavra lançarei as redes. Isto fazendo, apanharam grande quantidade de peixes, e rompiam-se-lhes as redes. Então fizeram sinais aos companheiros do outro barco para que fossem ajudá-los. E foram e encheram ambos os barcos a ponto de quase irem a pique. Vendo isto, Simão Pedro prostrou-se aos pés de Jesus, dizendo: Senhor, retira-te de mim, porque sou pecador. Feche os seus olhos mais uma vez. Pai, nós estamos no teu altar, Senhor. Nós estamos aqui, Deus, como aqueles homens que haviam pescado a noite toda e agora, Senhor, sem um único peixe, eles lavavam as redes. Nós estamos aqui, Senhor, porque esperamos nesta noite que algo novo o teu Espírito traga a nós. Esperamos, Senhor, ansiamos por um mover do teu coração que possa confrontar a nós mesmos e nos levar efetivamente a uma caminhada de vitória, Pai. Ajuda-nos, fala conosco, Senhor. Por tuas misericórdias nós oramos, em nome de Jesus. Amém, Senhor. Amém, Jesus. Eu quero pensar com você nesta noite

recebendo a minha vitória. Todos nós almejamos, ansiamos ver os nossos projetos, os nossos sonhos sendo alcançados. Um ser humano que não tem projetos, que não tem sonhos, um ser humano que não tem alvos, não tem metas, quer seja no contexto familiar, profissional, espiritual, ele está fadado a uma derrocada. O que nos move, são exatamente aquilo que queremos alcançar, aquilo que almejamos, aquilo que ansiamos. Diante deste desafio natural da minha própria vida, porque isto é algo assim que já está em nós, eu levanto um questionamento. Nós podemos dizer que estamos sendo vitoriosos? Podemos dizer que os nossos alvos, as nossas metas estão sendo alcançadas? Você tem tido esta convicção plena? Os discípulos aqui, irmãos, eles tinham um alvo em mente. Eles tinham um projeto. Eles se lançaram a noite toda e o que eles queriam era resultados. O que nós queremos também são resultados. Mas o fato é que eles pescaram a noite toda e não pegaram um único peixe. E quando tudo parecia acabado, quando a derrocada estava a olhos humanos instaurada, algo novo começa a acontecer na vida desses homens. E aquilo foi sendo gerado paulatinamente, e o final da história é: eles estão agora com os barcos cheios de peixes. Eu quero pensar com você, à luz desse texto, em alguns aspectos aqui que eu observei, que se fazem necessários serem considerados e pensados por nós, e vivenciados por nós, para sermos vitoriosos. Em primeiro lugar, meu amado, para nós recebermos a nossa vitória, nós precisamos agora parar para ouvir Jesus. Note bem o que o texto está dizendo. Aconteceu que, ao apertá-lo a multidão para ouvir a palavra de Deus, estava ele junto ao lago de Genezaré e viu dois barcos junto à praia do lago, mas os pescadores, havendo desembarcado, lavavam as redes. Esta é uma cena. Entrando em um dos barcos, aleluia, que era o barco de Simão, pediu-lhe que o afastasse um pouco da praia e, assentando-se, ensinava do barco as multidões. De pescadores, de homens que estão frustrados, de homens que estão se sentindo derrotados por uma empreitada que foi falida circunstancialmente, agora os discípulos se tornam ouvintes de alguém que está apresentando uma mensagem nova e que está atraindo multidões para ouvi-lo. Eu não sei como está a sua vida, eu não sei quais são os pontos que você considera serem pontos até mesmo a olhos humanos falidos, mas uma coisa é certa: se você quer alcançar a sua vitória, você precisa parar, para ouvir Jesus, o que Jesus quer segregar ao seu coração. O que ele quer falar com você nesse momento, quando não há expectativas, não há uma visão plena do que pode ser gerado à luz dos seus anseios, das suas motivações, daquilo que você quer alcançar, o que Deus quer ministrar ao seu coração? Quando nós paramos para ouvir Jesus, irmãos, fatalmente uma mensagem de esperança, uma mensagem de vitória, uma mensagem que muda a nossa história é ministrado de Deus aos nossos corações. Eu me lembro que quando eu enfrentei um grande problema, a minha família, um problema financeiro, que é uma coisa assim terrível, alguém me deu um livro chamado Mananciais no Deserto.

irmãos, eu comia aquele livro. E os textos que eu lia, as mensagens que eram ministradas, elas me confrontavam, elas alcançavam o ponto central que eu precisava para me fortalecer em meio à crise. Jesus falava comigo diariamente. Portanto, eu te digo, não importam as circunstâncias, não importam os contextos, não importam as sinalizações contrárias que o mundo, que o contexto, que o sistema, que tudo o que te envolve tem lançado contra você. Cristo quer congelar essa imagem sua agora. Esse tempo vai parar, porque Deus vai falar ao seu coração. Para receber a minha vitória, eu preciso ouvir Jesus. Em segundo lugar, irmãos, a minha vitória, ela é instaurada quando eu obedeço ao Senhor. Eu não sei quanto tempo Jesus falou aqui, mas por certo a mensagem, ela não foi pequena. Mas Jesus está pregando, uma grande multidão está lá ouvindo, pelo menos os dados estatísticos aqui, à luz de um contexto histórico, à luz de um contexto social, apontam para 15 mil pessoas ouvindo Jesus. Jesus ministra aquela palavra. E quando a multidão está pensando que tudo está acabado, Jesus agora foca nesses homens e dá uma ordem: voltem ao mar e lancem as redes. Sabe, irmãos, talvez eu dissesse para Jesus: eu, Senhor, depois dessa falácia, depois desse fracasso, vou voltar é coisa nenhuma. Mas agora eles estavam diante de uma situação imperativa, uma ordem: lancem as redes. E eles optaram pelo melhor caminho. O melhor caminho sempre é obedecer ao Senhor, mesmo que os contextos, mesmo que os sinalizadores sejam contrários. Obedeça, obedeça, obedeça, porque é através da obediência que a sua vitória virá. Eles obedeceram ao Senhor Jesus. Você tem obedecido a Cristo? Quantas vezes, irmãos, a gente pensa em desistir? Quantas vezes a gente olha e não vê expectativa de melhoras? Mas eu não sei se você consegue perceber isto. Sempre quando o servo de Deus está enfrentando uma luta, sempre quando ele está enfrentando um problema, sempre quando ele está num conflito, sempre ele ouve uma ordem de Deus. Ele sabe que Deus está querendo que ele caminhe numa direção. E nós precisamos então, à luz desta palavra divina de Deus, obedecer, irmãos. É a obediência que vai gerar o milagre, é a obediência que vai operar o sobrenatural de Deus a favor de nós. Então, em nome de Jesus, se você quer, se você anseia pela sua vitória, ouça a voz do Espírito de Deus e obedeça. Esse é o melhor caminho. Sabe o que eu vejo mais aqui nesse texto? A minha vitória é ministrada, louvado seja o nome do Senhor, quando eu me disponho para pagar o preço. Olha o texto, irmãos. Eu vou ler para os irmãos aqui o versículo de número 5. Versículo 4. Quando acabou de falar, disse a Simão: faze-te ao largo, observa bem, e lançai as vossas redes para pescar. Que coisa tremenda, né? Que coisa tremenda. Alguém tem uma versão que diz aí alto mar? Leia para nós, por favor. Presta atenção, irmãos. Jesus vê aqueles homens que haviam acabado de chegar de uma labuta fracassada. Eles trabalharam a noite toda, então eles estão cansados. Não estão cansados? Eu estaria. Eles haviam acabado de lavar as redes, que deu também muito trabalho. Esses homens agora estão ouvindo Jesus não sei quanto tempo. E um desafio é instaurado: voltem ao alto mar e lancem as redes. Voltar já é um problema. Voltar em alto mar, outro grande problema. Não há...

expectativa humana, não há uma certeza de que esta empreitada vai ser vitoriosa, mas eles estão obedecendo, eles estão voltando, porque é necessário pagar o preço para obter a vitória. Se você está numa luta, se você está num conflito, saiba que existe um preço a ser pago para você obter a sua vitória. Esse preço que tem que ser pago é exatamente aquilo que você, que eu preciso fazer e que Deus não vai fazer por mim. É a minha parte, é a minha parcela de contribuição que vai tocar o coração do Senhor, que vai demonstrar que eu não estou morto, que eu não estou congelado, que eu não estou estagnado. Eu posso estar enfrentando um problema, mas eu continuo vivo e a minha força vai ser grande no dia da angústia, porque Deus há de gerar fé no meu coração para encarar os embates e vencer no poder que há no nome e no sangue de Cristo. O que o inimigo quer é que você desanime. O que o diabo quer é que você aceite a derrocada que está sendo sinalizada na sua vida. Mas Jesus está dizendo: lança-te ao alto mar, vá às águas profundas, porque é lá que o milagre vai ser declarado à sua vida. Sabe o que eu ouvi de uma pessoa que entende de pescaria? Peixes grandes você só pesca em alto mar. Em águas rasas não existem peixes grandes. Então, meu amado, a sua vitória é grande, é maior, dependendo da sua vontade e disposição para pagar o preço para alcançar a sua vitória. Eu dei uma pequena bobeada esse mês, nesse cursinho que eu estou fazendo, e encontrei um problema. Tirei uma nota inferior. Existe um preço para se pagar. Não adianta, porque as coisas não acontecem do tipo assim: eu estou aqui e elas vão acontecer. Existe um preço, irmãos. Às vezes o preço que você tem que pagar é o preço de dizer não para as pessoas. Essa semana passada, agora, uma pessoa me procurou. Falou: pastor, o meu filho está saindo de um apartamento e eu gostaria de dizer para o senhor que, se o senhor pudesse avalizar o apartamento para ele, para mim, porque precisa de um avalista. Não que a pessoa fosse uma pessoa que trouxesse problema, talvez não fosse trazer, mas o preço que eu tive que pagar naquela hora não foi fácil, foi dizer não, eu não posso. É difícil dizer não, não é verdade? Fica todo sem jeito. É, mas falei: olha, eu tenho uma situação muito complicada. Eu, como pastor, eu tenho já assim um acordo meu com a minha esposa, até mesmo frente à igreja. Eu falei para a pessoa: eu não posso avalizar. Vem de encontro aquilo que eu prego. E depois posso me envolver numa situação conflitante. Então eu já selei esse negócio. Não é um preço? Graças a Deus não ficou chateado, não, mas podia ter ficado aborrecida comigo. E podia estar falando mal de mim também. É o preço que às vezes você tem que pagar. O preço de chegar na hora no trabalho. O preço de falar não. Eu não vou me compactuar com o pecado, com o erro, com a corrupção. Eu não me lembro quem aqui na igreja contou a história de um homem que ele era dono de uma empresa, um ímpio. E haviam dois empregados. E ele pediu um dia para o empregado fazer algo de errado, aquelas histórias de sempre, né? Mistura aí o feijão ruim com o feijão bom aí, é aquelas histórias, tira uma nota fria. E o camarada falou: eu não faço porque eu sou um servo de Deus. Vai fazer porque eu sou patrão? Não, eu não faço. Eu tenho um Senhor primeiro na minha vida que eu obedeço, que é Jesus. E o cara virou e falou: então, vou te mandar embora. E mandou embora. Passados um tempo, esse homem precisava de um gerente. Adivinha quem ele chamou para ser o gerente dele? O cara que tinha mandado embora. Porque agora o cara ia cuidar das finanças. Poxa, se o cara disse não para mim, se ele foi corajoso para dizer eu não me compactuo com ele, esse é o homem que eu vou colocar para gerenciar a minha empresa. Foi lá e chamou e o cara foi promovido. Meu amado, o preço tem que ser pago e às vezes dói. É o preço de falar a verdade, é o preço de se dizer eu estou aqui, é o preço de dizer
dizer não para você mesmo, à luz de algo que tem que ser feito contra a sua vontade. O seu corpo não quer, as suas motivações não querem, mas você sabe que é o único caminho para se obter a vitória. Então, em nome de Jesus, volte ao mar, às águas profundas, e lance a sua rede pela fé, porque Deus vai te dar a vitória. Sabe o que eu vejo mais nesse texto? Em último lugar,

Parte B do versículo 5. Mestre, havendo trabalhado toda a noite, nada apanhamos, mas sob a tua palavra lançarei as redes. A gente não é vitorioso porque nós somos os melhores. Nós não nos tornamos campeões porque somos bons à luz de olhos humanos. Mas a nossa vitória vem porque nós temos um elemento que Deus tem nos dado chamado fé, irmãos. A fé é a certeza que nós temos daquilo que nós não estamos vendo. Essa certeza nos faz crer que aquilo que nós não estamos vendo pode se tornar, na certeza, aquilo que Deus vai declarar a nós. Isso é fé. Alguém um dia disse assim: sabe o que é fé? Um filho confia 100% no pai, uma criança. O pai coloca esse filho está numa situação que ele precisa pular, porque senão ele vai morrer. O pai está no escuro. O filho não está vendo, mas ele está ouvindo a voz do pai. E aí o pai diz assim: meu filho, pode pular, que o papai vai te segurar. Uma criança de 2 anos, 3 anos de idade, ela pula no escuro, na certeza plena: o meu papai vai me segurar. E o pai segura mesmo. Isso é fé. Não há como explicar a olhos humanos, não há como fazer contas de matemática, não há como justificar isso à luz da consciência humana, mas é algo que é gerado de Deus no meu, no seu coração, e se torna então a verdade vivenciada por nós quando nós precisamos da vitória do Senhor nas nossas vidas. Eu já experimentei isso várias vezes na minha vida. Não foi uma, nem duas, nem três. Foram várias. Sabe como é que se conquista isto? Relacionamento com Deus. Intimidade com o Senhor. Você começa a viver, a experimentar. Isso se torna então o prático da sua vida. Agora você entende que você não vive na ilha da fantasia. Não há o Sr. Hurk, não há o Tatu, não há um grupo de pessoas navegando na maionese, mas há sim vidas centradas à luz do humano, em conexão com o divino, experimentando a direção e o cuidado daquele que está controlando, guiando o barco da minha vida e me leva a uma certeza de vitória. Jamais serão as circunstâncias as determinadoras da minha vitória, mas sim o Senhor Jesus reinando no meu coração. A minha vitória, a sua vitória, ela se dá quando você para ouvir Jesus. Tem que parar para ouvir. Quando você obedece à ordem de Cristo, quando você se dispõe a pagar o preço para ver Cristo agindo na sua vida e crendo, tomando posse da palavra de Deus na sua vida, você recebe o milagre que Deus já declarou a você antes que você e eu nascêssemos. Nossa história, nossa vida está nas mãos do Senhor. Ele tem o controle. Ele nos dá a vitória. Eu quero nesse momento pedir o Edilênio que coloque um fundo de uma canção. Pode ser esse do barquinho mesmo que as irmãs cantaram. Pode ser só o fundo. Sabe, irmãos, a gente passa por lutas, por dificuldades, porque nós somos humanos. Isso tudo faz parte da vida humana. A questão não é a rejeição humana, a não aceitação da luta, o problema. Essa não é a questão. A questão é como reagimos frente às batalhas. A sua reação, a sua postura, como você vê a luta, é que determina a sua vitória. Quando você está olhando para a luta, esse olhar é gerado de você. Esse olhar então é a evidência clara da realidade de quem você é.

E isso, meu irmão, é o que vai determinar o milagre de Deus na sua vida. Eu quero desafiar você a cantar o coro desse hino. Vamos ficar de pé? Em nome de Jesus. Não temo mais o mar, pois Cristo está minha fé. Cristo está no barco da sua vida? Ele tem o controle da sua vida?

Se você clamar por socorro, Jesus vai te socorrer. Se você clamar por socorro, Jesus vai te responder. Eu quero dizer para você algo que Deus me fez ver nesse texto aqui hoje ainda. O milagre foi tão grande que o milagre afetou outros barcos. O texto diz assim: a bênção foi tão grande que eles começaram a pedir ajuda para os outros pescadores, irmãos. Sabe o que eu vejo nesse texto? Haviam outros pescadores falidos naquele mar, tentando. Eles não estavam conseguindo nada, porque se eles estivessem com os barcos cheios, eles diriam para os discípulos: não dá para a gente ajudar não, porque aqui também o negócio está muito violento. Eles estavam lá falidos e foram abençoados, porque aqueles homens agora também se tornaram co-participantes daquele milagre. Eu quero que você saiba que a bênção que Deus vai trazer para você é tão grande que você vai poder dividi-la com outros. Outras pessoas vão ser abençoadas, porque Deus vai fazer algo grande na sua vida. Oh Deus, nós estamos aqui, Senhor, seguros. Seguros no Senhor. Oh Jesus, visita-nos nesta noite, Pai. Senhor, há sonhos aqui que já morreram. Ressuscita sonhos, Deus. Senhor, há projetos aqui que estão parados. Em nome de Jesus, Pai, que o Senhor os tire da gaveta. Que o Senhor gere novamente nesses corações a certeza de que os planos, os projetos, os sonhos de Deus jamais serão frustrados nas nossas vidas. Senhor, há vidas aqui precisadas de um milagre na família. Senhor, há filhos perdidos. Pai, há filhos envolvidos nas drogas. Senhor, há pais que estão brigando e estão querendo se separar. Deus, há lutas contra a enfermidade. Nós não vamos temer, Deus, porque o Senhor está conosco, Pai. O Senhor já declarou a nossa vitória. Vamos cantar, igreja, em nome de Jesus.

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queridos, bom dia, a graça e a paz do Senhor Jesus. Bom dia para você, gente querida, bom dia, povo de Deus, bom dia, Itaperuna, estado do Rio de Janeiro. Bom dia para você que está ouvindo a FM Novo Som pelo rádio em 104,9, também pelo aplicativo nas plataformas iOS e Android, pelo site do radios.com, radios.net. Estamos lá, estamos juntos, estamos ao vivo nessa manhã de segunda-feira, 29 de junho do ano 2026. Mais um dia, é um novo dia, é um novo respirar. As misericórdias do Senhor estão se renovando sobre as nossas vidas. Amém? Que você tenha um dia abençoado, uma semana abençoada por Deus, em nome de Jesus. Vamos juntos a partir de agora, até o meio-dia, e daqui a pouco você começa a participar da nossa programação.

participação aí pelo 99849004, pelo grupo do Desafio Bíblico, pelas redes sociais da FM Novo Som, arroba rádio 104 FM Novo Som, arroba rádio 104 FM Novo Som. Já já vou divulgar para vocês aqui a pergunta de hoje do nosso Desafio Bíblico. Nós continuamos a nossa caminhada, a nossa jornada pelo livro de 2 Reis. E nós estamos hoje em 2 Reis, capítulo 23. Porque sexta-feira eu estava passando mal, né? E a programação ficou gravada para você poder ouvir. Hoje eu estou melhor, estou me recuperando com a graça de Deus, mas o desafio bíblico na sexta-feira seria realizado em 2 Reis, capítulo 23. E hoje o desafio bíblico será realizado em 2 Reis, capítulo 23, porque nós seguimos a ordem da Bíblia. Nenhum capítulo vai ficando para trás, né? Nós vamos seguindo um livro por temporada, um capítulo por dia, e vamos realizando assim o nosso desafio bíblico aqui na 104 FM Novo Som. Então faça aí a marcação na sua Bíblia, no livro de 2 Reis, capítulo 23. Coloque a data de hoje, 29 de junho do ano 2026. 29 de junho do ano 2026.

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3: Muito bem, bom dia. São 9 horas mais 31 minutos aqui na 104 FM. Novo Som vem chegando a primeira edição do Sucesso em Dois Tempos. Duplex 104. Pastor Abel Felipe, irmã Nadir, em Dois Tempos pra você.
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3: Em destaque para você, o primeiro sucesso, a década da colheita, e o segundo sucesso, manancial. Quem tá participando com a gente é a Raquel de Lima da SEAB. Oi, Raquel, bom dia, querida. A Raquel de Lima da SEAB oferece para os ouvintes, para sua família e também para todos que estão aniversariando hoje. Um abraço para você, Raquel. Obrigada pelo carinho, pela audiência. Desejo a todos os ouvintes da Rádio 104 um bom dia e a paz do Senhor Jesus. Bom dia para todo mundo. A paz do Senhor Jesus. Deus abençoe vocês. A Cleusa Ferreira do Lions oferece os próximos louvores para os ouvintes, para sua família, para os aniversariantes do mês de junho, para o Jorginho da Quitanda, para o Renato Caminhoneiro, para todos que estão ouvindo a 104 FM Novo Sul.

Bom, também oferece para Lígia Gomes do Niterói e sua família e para o José Carlos Pacheco do Marca Tempo e sua família. Para Dona Elza, para Kátia e para Laurides Venuto, com muito amor e com muito carinho. Um abraço para todos vocês. As mães e os pais do Desperta Débora e Homens de Coragem estão oferecendo o duplex para os internos e funcionários do presídio e da Casa de Custódia. Canta pra gente, Pastor Abel Felipe, Irmã Nadir, em dois tempos pra você. É a primeira edição do Sucesso em Dois Tempos, duplex 104. Bom dia, gente querida. Graça e paz. Música.

9:40 aqui na 104 FM Novo Som. Nós ouvimos Pastor Abel Felipe, Irmã Nadir, na primeira edição do Sucesso em Dois Tempos, Duplex 104, que volta às 11:20 da manhã. A partir de agora, você vai participar do nosso desafio bíblico.

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2: Minha gente querida, o Desafio Bíblico é um livro por temporada, é um capítulo por dia. Seguindo a ordem da Bíblia, nós estamos em 2 Reis, no capítulo de hoje, capítulo 23. Tá anotado aqui no caderno da rádio, no meu caderno. Faça aí a sua marcação também, na sua Bíblia, ou no seu caderno, agenda, caderneta, na maneira como você tem de fazer aí a marcação no Desafio Bíblico. 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Na semana passada eu estive lá na Central dos Cartuchos e eu conversei com um dos três, que eu já esqueci com qual dos três eu conversei, mas eu anotei o nome dos três e eu disse que ia mandar um alô. 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Obrigada pelo carinho, pela audiência, pela parceria. Gente querida, vamos lá. Abra sua Bíblia em 2 Reis, capítulo 23, ou acesse o seu aplicativo de Bíblia em 2 Reis, capítulo 23. O Desafio Bíblico é um livro por temporada. É um capítulo por dia. Nós vamos seguindo a ordem da Bíblia e nós estamos em 2 Reis, capítulo 23. Hoje é segunda-feira, dia 29 de junho do ano 2026. A pergunta de hoje é a seguinte: preste atenção. Qual foi a ordem que o sumo sacerdote Hilquias recebeu, juntamente com os demais sacerdotes auxiliares e também com os guardas das portas? Todos eles receberam uma ordem específica do rei. Qual foi essa ordem? Vem participar com a gente, vem responder o desafio bíblico. Vamos aprendendo a palavra do Senhor. Não tem problema se a sua versão é diferente. O importante é que você responda dentro do capítulo de hoje e do versículo também. Qual foi a ordem que o sumo sacerdote Hilquias recebeu do rei? não só o sumo sacerdote Hilquias, mas os demais sacerdotes auxiliares e os guardas das portas, dos portais, também receberam essa ordem. Que ordem foi essa dada pelo rei? Vem participar, vem responder, vem aprender a palavra do Senhor aqui na FM Novo Som. 24 horas no ar com você. É a rádio que faz parte da sua vida. É o som que todo mundo ouve. Bom dia, gente querida.
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2: Agora são 9 horas mais 54 minutos. São 9 horas mais 54 minutos. 6 minutos faltando para as 10 horas da manhã. Nós estamos no ar com o nosso desafio bíblico. A pergunta de hoje é a seguinte: qual foi a ordem que o sumo sacerdote Hilquias e também os sacerdotes auxiliares e os guardas dos portais ou das portas receberam do rei? Essa é a pergunta de hoje do nosso desafio bíblico. Nós estamos no livro de 2 Reis, capítulo 23. Estou falando para vocês em qual capítulo nós estamos, porque é o início da nova semana do desafio bíblico. Então, se prepare para você participar com a gente, para você aprender junto com a gente a palavra do Senhor aqui na FM Novo Som. 24 horas no ar, abençoando a sua vida. Você participa com a gente, você aprende a palavra do Senhor, você participa pelo 99849004, você participa pelo grupo do Desafio Bíblico, pelas redes sociais da FM Novo Som, arroba rádio 104 FM Novo Som, arroba rádio 104 FM Novo Som. Estamos juntos e ao vivo em 104,9, também pelo aplicativo nas plataformas iOS e Android, pelo site do radios.com, radios.net, você ouve a nossa programação também. Então pode sintonizar pelo rádio em 104,9, pode conectar pelo aplicativo nas plataformas iOS e Android e pode conectar também pelo site do radios.com, radios.net. Que alegria ter você aqui com a gente, ouvindo a nossa programação. Que alegria você que está aqui em Itaperuna, em outras cidades do nosso Brasil, você que está ouvindo a nossa programação. É uma bênção de Deus ter você aqui com a gente.

e os guardas das portas ou dos portais receberam do rei. Vem participar com a gente, vem responder o desafio bíblico. Vamos aprendendo juntos essa maravilhosa palavra do Senhor aqui na FM Novo Som. 24 horas no ar com você. 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Deus abençoe você poderosamente em nome de Jesus.

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10:06. Bom dia, que o Senhor te abençoe. Segunda-feira, 29 de junho do ano 2026. Por aqui nós começamos a edição de hoje da Caravana de Louvores da 104 FM Novo Som. Quem participa com a gente hoje na Caravana de Louvores da 104 FM é a irmã Joana Dark Andrade, lá do bairro Carulas. Ela fez aniversário na semana passada. Um abraço para você, irmã Joana Dark Andrade.

comunidade do bairro Carulas. Obrigada pelo carinho, pela audiência. Ela oferece a sua caravana de louvores para os ouvintes, para sua família, para toda a equipe 104 FM Novo Som e também para agradecer a Deus por mais um ano de vida. Amém! Um abraço para você, irmã Joana Dark Andrade, do bairro Carulas. Obrigada pelo carinho, pela audiência, Deus te abençoe. Ela já até respondeu o desafio bíblico de hoje corretamente. A partir de agora, então, nós vamos ouvir a edição de hoje da Caravana de Louvores da 104 FM. A de hoje é da Joana Dark Andrade, lá do bairro Carulas. Um abraço para você, minha irmã. Deus te abençoe, em nome de Jesus. 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

0: Essa foi a última de hoje da Caravana de Louvores da 104 FM Novo Som. Quem participou com a gente foi a Joana Dark Andrade, do bairro Carulas. Ela fez aniversário na semana passada. Parabéns para você, irmã Joana. Joana Dark, do Carulas. Parabéns, felicidades, Deus abençoe, em nome de Jesus. Minha gente querida, o apoio cultural está chegando e nós voltamos já já aqui pela 104 FM Novo Som. Você continua participando com a gente, você continua respondendo o desafio bíblico de hoje corretamente, aprendendo junto com a gente a palavra do Senhor aqui na FM Novo Som. Você participa com a gente pelo 99849004. Você participa também pelo grupo do desafio bíblico no WhatsApp e nas redes sociais da FM Novo Som, @rádio104FM Novo Som. Você querendo entrar no grupo do desafio bíblico, você pode solicitar o link de acesso do grupo do desafio bíblico pelo WhatsApp da Rádio 104 FM Novo Som, 99849004 DDD 22 ou área 22. Você participa com a gente também pelas redes sociais. Nós estamos no Instagram e ainda no Facebook na 104 FM. Ótimo dia para você que está com a gente na 104 FM Novo Som. A pergunta de hoje do nosso desafio bíblico é a seguinte: qual foi a ordem que o sumo sacerdote Hilquias e os demais sacerdotes auxiliares e também os guardas dos portais receberam do rei? Eles receberam uma ordem específica. Qual foi essa ordem que eles receberam? Nós estamos no desafio bíblico em 2 Reis, no capítulo 23. Eu só estou falando para vocês em qual capítulo nós estamos, é porque é o início de uma nova semana do desafio bíblico aqui na 104 FM. Então se prepare e vem participar com a gente.
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2: 11 horas mais 5 minutos aqui na 104 FM. Bom dia, Deus te abençoe. Segunda-feira, dia 29 de junho do ano 2026. E nós estamos aqui juntos e ao vivo pela rádio 104 FM Novo Som. Geraldino Gonçalves, do loteamento João Bedim, já respondeu o desafio bíblico de hoje corretamente e oferece os próximos louvores para a esposa Zelita e para todos que estão ouvindo a 104 FM Novo Som. Elizabeth Araújo, do Horto Florestal, deseja a todos um bom dia, a paz do Senhor Jesus, e respondeu o desafio de hoje também corretamente. Um abraço para você, Elizabeth Araújo. Bom dia, a paz do Senhor Jesus. Joana Dark Andrade, lá do Carulas, respondeu o desafio de hoje corretamente e participou também na caravana de louvores de hoje. A Kéria Barbosa, da Cidade Nova, respondeu o desafio de hoje corretamente e oferece as próximas canções para sua amiga Júlia, que mora no bairro Jardim Surubi e congrega lá na igreja Tanque de Betesda. Um abraço para vocês aí, Júlia, no bairro Jardim Surubi. Um abraço para você, Kéria, no loteamento João Bedim. E um abraço para os irmãos da igreja Tanque de Betesda. Obrigada pelo carinho, pela audiência. Ireni Eleutério, de Retiro do Muriaé, respondeu o desafio de hoje corretamente e oferece as próximas canções para a irmã Rosineia, da SEAB, com muito amor e carinho. Ela quer ouvir Matos Nascimento, Quer Vitória. Nós temos aqui também as participações aqui da Maria Antunes, do bairro Vinhosa, Guaritá. Respondeu o desafio de hoje corretamente. Bom dia, Aline. Bom dia, irmã Maria Antunes. Que Jesus abençoe todos vocês aí da rádio, dando saúde em nome de Jesus. Deus é bom com todos nós o tempo todo. E é nele que devemos confiar, colocar a nossa confiança em nome de Jesus. Amém. Um abraço da irmã Maria Antunes, do bairro Vinhosa, Guaritá. Beijos para vocês. E

0: paz do Senhor Jesus. Um abraço para você, irmã Maria Antunes. Obrigada pelo carinho, pela audiência. Ela respondeu o desafio de hoje também corretamente. Obrigada a todos vocês que estão participando com a gente. Nós temos aqui também duas participações pelo WhatsApp. Você ouve a Novo Som, a Novo Som ouve você. E nós vamos ouvir as participações da Selma Maria Lopes da SEAB e da Cidinha Araújo da Cidade Nova. Você ouve a Novo Som e a Novo Som ouve você.
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2: Manda um hino aí pra mim, meu esposo João Batista, pra vocês da rádio, pra todas minhas vizinhas e todos os aniversariantes do dia do mês, já está terminando e da semana. Tá? Pra você, o Luca, Daniel Breno, tá chegando o mês pra vocês. Deus abençoe, graça e paz.
3: Aline Fernandes, bom dia, Pai do Senhor. Eu gostaria de ouvir um louvor com a Mariana Góes, o céu. Peço a mandar esse louvor aqui para a irmã Luzia, Paulina, para a Tereza, para o Luzimar, meu filho aqui, meu príncipe Glauber, né? Também para a Juliana Romão. Quero estar mandando também para a irmã Ruth, irmã Edilane Silva Abreu, lá do Bedim, Regina Ferreira do Vinhosa, a irmã Cremilda de Jesus, Paula de Retiro, do Maria. Hoje acertei, né, Aline? Também quero estar mandando. Pastor Jandir, né? Missionária Betinha, para a missionária Nair Pereira também, para todos os ouvintes, aniversariantes do dia de hoje, né? E para todos que estão sintonizados, né? 104. Obrigada, tá, meu anjinho? Um abraço.

0: 11:21, aqui na FM Novo Som, a sua identidade gospel, a rádio que faz parte da sua vida. Francisco Lopes e Viviane, Pode Chorar. Ouvimos também na sequência, em destaque, as canções na programação da 104 FM Novo Som também. Vocês ouviram aí Lucas Agostinho e a canção em destaque, Louve ao Senhor, Thales Roberto e a canção Poderoso. Ótimo dia para você que está com a gente na 104 FM Novo Som, 24 horas no ar com você. Vamos para o apoio cultural e voltamos já já.
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1: Ok, bom dia. 11:29 na 104 FM Novo Som. A hora certa para vocês. Vem chegando Aline Barros na segunda e última edição do Sucesso em Dois Tempos do Plex 104. E você participa com a gente aqui na FM Novo Som. A sua identidade gospel.
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1: Em destaque para você, Aline Barros. O primeiro sucesso, Santidade. E o segundo sucesso, Primeira Essência. O Geraldino Gonçalves, do loteamento João Bedim, que já respondeu o desafio bíblico de hoje corretamente, oferece o duplex para os ouvintes, para sua família, para a esposa Zelita e para todos que estão ouvindo a nossa programação. Um abraço para vocês aí. Obrigada pelo carinho, pela audiência. As mães e os pais do Desperta Débora e Homens de Coragem estão oferecendo com muito amor, com muito carinho para os internos e funcionários do presídio e da Casa de Custódia. Um abraço para vocês aí, queridos. A Cida, do bairro Vinhosa, oferece para os irmãos da Igreja Metodista Wesleyana, no bairro Vinhosa, para sua família e para todos que estão ouvindo a 104 FM. Um abraço para você, Cida. A Cida da Igreja Metodista Wesleyana. A Noêmia, do centro da cidade, oferece para todos do Hospital São José do Havaí, para todos do setor de laboratório e patologia do Hospital São José do Havaí. 11 horas mais 31 minutos, confirmando a hora certa. Aline Barros, em dois tempos para você. Bom dia, graça e paz.

11 horas mais 41 minutos aqui na 104 FM. Vocês ouviram, nós ouvimos a segunda e última edição do Sucesso em Dois Tempos, Duplex 104. Aline Barros em Dois Tempos para você. Duplex 104 volta amanhã, permitindo assim o Senhor, nosso Deus. Eu quero agradecer o seu carinho, a sua audiência, a sua participação no dia de hoje. Tem mais participações aqui no grupo do Desafio Bíblico. A Silvia Maria, lá do frigorífico, respondeu o desafio de hoje corretamente. Cremilda de Jesus Paula, de Retiro do Muriaé, respondeu o desafio de hoje corretamente. Deseja a todos um bom dia e a paz do Senhor Jesus Cristo para todo o povo de Deus. Bom dia para todos vocês, a paz do Senhor Jesus. Participação também da Maria Aparecida, Cidinha Araújo, da Cidade Nova, Selma Maria Lopes, da CIAB, estão também respondendo aqui, responderam o desafio bíblico de hoje corretamente. Um abraço aí para todos vocês. A gente se fala amanhã, permitindo assim o Senhor nosso Deus. E eu vou divulgar para vocês agora a resposta da pergunta de hoje do desafio bíblico. Foi baseada em 2 Reis, capítulo 23, versículos 4 a 6. Qual foi a ordem que o sumo sacerdote Hilquias recebeu juntamente com os sacerdotes auxiliares e também os guardas das portas ou portais? Essa é a pergunta de hoje do desafio bíblico. Vamos para a palavra? Livro de 2 Reis, capítulo 23, versículos 4 a 6. Palavra do Senhor diz a resposta aqui para a gente. O rei deu ordens ao sumo sacerdote Hilquias, aos sacerdotes auxiliares e aos guardas das portas.

as que retirassem do templo do Senhor todos os utensílios feitos para Baal e Aserá, para todos os exércitos celestes. Ele os queimou fora de Jerusalém, nos campos do vale de Cedrom, e levou as cinzas para Betel. Aí no versículo 5 e 6 continua aqui dizendo, né, o restante das ordens que foram dadas aos reis. E todo mundo respondeu o desafio bíblico correto. Se você respondeu aqui em 2 Reis, capítulo 23, do versículo 4 ao 6, vocês acertaram o desafio bíblico. Eu li apenas o versículo principal, que é o versículo 4. A resposta vai até o versículo 6. Parabéns! Amanhã, permitindo o Senhor, estaremos de volta e o desafio bíblico será realizado em 2 Reis, capítulo 24. Preciso agradecer o seu carinho, a sua audiência, e amanhã estaremos de volta, permitindo o Senhor nosso Deus. Até lá, gente querida!

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3: Meio-dia e 4.

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0: Meio-dia e 14.
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0: Meio-dia e 19.
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4: Meio-dia e 26.

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4: Meio-dia e 44.
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6: O irmão mais velho gostava muito do irmão mais novo. Ambos agora já eram homens. Cada um tinha seguido o seu caminho na vida. Um se casou e estava muito bem. Estava prosperando, tinha casa própria, tinha dinheiro. Era um executivo bem-sucedido. E o outro, coitado, o mais novo, trabalhava muito, era trabalhador, mas não teve sorte. Seu salário era pequeno e o seu irmão mais velho sabia que o grande sonho do irmão mais novo era ganhar um carro zero conversível na cor vermelha. E ele sabia também que o aniversário do seu irmão mais novo estava chegando. E olha só o que este irmão mais velho fez. Foi numa concessionária, encomendou o carro conversível zerinho, vermelho, do jeito que o irmão mais novo sempre sonhou. Colocou até os documentos, o certificado de propriedade no nome do seu irmão. Explicou para a loja que aquilo era um presente e que o carro deveria ser entregue no seguinte endereço, mas somente em tal dia, no dia do aniversário do seu irmão. E ele escreveu um cartão bem bonito, prendeu com uma fita no volante daquele carro zero e voltou feliz para sua casa, pensando tão somente na alegria que iria proporcionar ao seu irmão mais novo. Ele ficava imaginando, já pensou a hora em que aquele caminhão da concessionária parar em frente à casa do meu irmão mais novo, buzinar, e ele sair e ver aquele carro vermelho conversível sendo entregue, embrulhado para presente com um grande laço. E quando ele ver no volante o cartão que eu lhe fiz, eu imagino a alegria que o meu irmão vai sentir. E assim aconteceu. No dia do aniversário, a cegonha, que é aquele caminhão grande que transporta outros carros, a cegonha chegou lá na casa do irmão mais novo, deu aquela buzinada, fum, fum. Aí o irmão mais novo saiu e os olhos brilharam, ele viu o carro conversível vermelho ali em cima com uma fita, um laço enorme, e o homem do caminhão perguntou se ali morava fulano de tal e ele disse: sou eu. Pois é, esse carro é seu. Meu? Pois é, mandaram entregar. Mas, peraí, quem mandou entregar? Ah, não sei, mandaram entregar aqui. Aí, com todo cuidado, ele acompanhou descarregar o carro e ele viu no volante aquele cartão assinado pelo irmão mais velho, dizendo: parabéns pelo seu aniversário, mano. Espero que você goste desse presente. E ele, puxa vida, ficou feliz. Que irmão mais velho maravilhoso. Que alegria, que sorte que ele tinha, não? Que sorte! Aí, ele pegou a chave do carro, ligou

e o carro tinha um pouquinho só de gasolina. E ele falou assim: eu vou dar uma volta com esse carro e vou aproveitar, vou abastecer. E ele foi dar a volta com o carro e estava todo orgulhoso, dirigindo aquele conversível vermelho, feliz da vida, e todo mundo na calçada olhando. Ele se sentia rico, importante. Ele achava que as pessoas ficavam até com inveja, e de fato as pessoas olhavam admiradas. Aí ele parou num farol vermelho e ele ficou esperando o farol abrir. E um menino que estava no farol, ali naquela esquina, vendendo balas, se aproximou dele, aproveitando que o carro era conversível, e disse: moço, quer comprar esse pacotinho de bala? Custa só um real. Ele falou: eu tô com o dinheiro aqui só da gasolina, mas outra hora eu compro a tua bala. Eu preciso abastecer esse carro que o meu irmão me deu. Aí o menino de rua falou assim: como? O seu irmão te deu esse carro? E o menino ficou olhando aquele carro enorme, vermelho, conversível, brilhando. E ele ficou olhando admirado. E esse que ganhou o carro ficou pensando: o menino tá com inveja da minha sorte. E o menino, olhando admirado, e o farol vermelho ainda, não é? O menino disse: puxa, o seu irmão te deu esse carro? E ele, todo orgulhoso, dizia: sim, foi meu irmão, ele me deu de presente de aniversário. E o menino ali que estava vendendo bala, olhando para o carro, ele perguntou: quer dizer que esse carro não te custou nada? Foi um presente do seu irmão? Aí o menino, né, olhando lá para o motorista todo envaidecido, que acenava com a cabeça e sorria, dizendo que sim, o menino disse: puxa, quem me dera, quem me dera, quem me dera. E o motorista, pensando que o menino ia dizer: quem me dera ganhar um carro desse, não é? Ele pensou que o menino ia falar isso. E ele completou a frase pro garoto. Ele disse: é, quem te dera ganhar um carro desse, né? Aí o menino disse: não, quem me dera eu ser o seu irmão. E ele levou um choque. Como assim? É, quem me dera ser o seu irmão, para ter dinheiro como seu irmão e poder dar pro meu irmão um presente tão valioso. E aí, aquele irmão mais novo ficou envergonhado, porque ele achou que a grande bênção, a grande sorte era ganhar um carro daquele. E na verdade, a grande bênção era ser como seu irmão mais velho. E ele olhou para o menino que disse aquilo: quem me dera ser o seu irmão. Ele disse: menino, vem aqui, quer ir comigo até o posto? Quer dar uma volta no meu carro? Depois eu te trago aqui de volta. E o menino falou: tá legal. E deu a volta assim, entrou naquele carro com bancos de couro, cheirando a novo, tinha até o plástico ainda, coisa linda. E o menino ficou todo feliz dentro daquele conversível. Aí o motorista foi até o posto, abasteceu e disse pro menino: agora eu vou te levar de volta lá naquela esquina. Aí o menino disse: não, não, lá naquela esquina não. Será que o senhor podia me fazer um favor? Aí o motorista: lógico, pede. Hoje eu estou em estado de graça, eu faço qualquer coisa. Ah, será que o senhor podia me levar até a casa onde eu moro? E o motorista pensou: ele está querendo se exibir para a vizinhança. Ele quer chegar nesse carrão bonito. Ele quer chegar ali para os outros meninos verem e para ficarem com inveja dele. Mas ele achou que aquele sentimento era natural. Quem é que não queria ser visto naquele carrão? Aí ele disse para o menino: lógico, me fala onde você mora. Ah, então vai reto aqui. E ele foi indo, dirigindo, e o menino calado. E ele foi dirigindo, dirigindo. E agora, para onde eu vou? Ah, agora vira à esquerda. E ele virou à esquerda. Agora vira à direita, e virou à direita. É nessa ruinha, e era uma ruinha assim bem simplesinha, com casas bem pobrezinhas. E o menino, de repente, diz: pare o carro aqui em frente desta casa. Aí ele parou aquele carrão conversível, vermelho, bonito, que estava chamando a atenção.

atenção de toda a vizinhança. Ele parou aquele carrão em frente àquela casinha que parecia ser a mais pobre da rua. Aí o menino disse para ele: por favor, não vá embora não, não saia daí. E o menino desceu e entrou naquela casa pobrezinha. E ele ficou lá no volante esperando. E a molecada na rua, todo mundo olhando, todo mundo admirado, nunca tinham visto um carro tão bonito. E ele tá lá esperando o menino, não é? Ele tá ali no volante, nem saiu do carro, todo feliz com seu carro novo. Aí ele olha do lado e ele vê aquele menino de rua, aquele menino que estava vendendo bala na esquina. Ele vê aquele menino carregando nos braços o seu irmãozinho mais novo, que por uma infelicidade tinha nascido com deficiência nas pernas, que não conseguia andar. E ele veio carregando o seu irmãozinho mais novo e disse para ele assim: olha, olha o carro em que eu vim, tá vendo? Sabe o que eu quero? Um dia eu quero ser um homem bem rico, e eu, quando ficar bem rico, vou dar um carro desse para você andar e conhecer a cidade inteira e ver como esta cidade é bonita. Um dia eu vou ser um homem rico e vou te dar um carro assim. Pode escrever. E o motorista ficou tão tocado por aquela cena. Ele achou que o menino de rua queria se exibir, mas na verdade ele queria ser o seu irmão mais velho, para fazer pelo irmãozinho mais novo aquilo que ele tinha conseguido na vida. Tão emocionado ele ficou com aquela cena que ele disse: espere um pouquinho aí. Saiu do carro, deu a volta, pegou o menininho no colo, aquele menino que tinha as deficiências, colocou no banco da frente, ali no banco de carona, pôs ali na frente, ao lado do motorista, mandou que o outro entrasse no banco de trás e disse: vamos dar uma volta, hoje você vai conhecer a cidade. E o menininho, que tinha deficiências, estava todo feliz, porque mal ele era carregado até a esquina. Pouco lhe conhecia além daquela vila pobrezinha, daquelas ruínas pobres. Agora ele estava andando naquele carrão lindo, conhecendo a cidade, fazendo um super passeio. E o motorista compreendeu finalmente que a grande alegria na vida não é ganhar as coisas dos outros, e sim proporcionar as boas coisas para as outras pessoas. Sorte não era ganhar aquele carro, sorte era ser como seu irmão mais velho. Sorte não era ter aquele carrão não para se exibir, sorte era colocar aquele menino deficiente ao seu lado e levar juntamente com seu irmãozinho mais velho para fazer um passeio inesquecível na cidade grande. Porque ele sabia que o bem que ele estava fazendo ali duraria para sempre. E o coração agradecido do menino de rua, o coraçãozinho agradecido daquele menino que era deficiente, nada, nenhum dinheiro, nada neste mundo poderia recompensar a alegria que ele estava sentindo. Porque a alegria que ele estava sentindo ali, levando no seu carrão novo aqueles dois pequeninos, era muito parecida com a alegria do seu irmão mais velho que tinha lhe dado aquele carrão. Você consegue compreender isto? Jesus Cristo um dia disse assim: melhor coisa é dar do que receber. Isso está escrito no livro de Atos, capítulo 20, versículo 35. Porque você, quando dá, você consegue fazer pessoas felizes. Quando você é capaz de renunciar alguma coisa em favor de alguém, ou proporcionar para outra pessoa que não tem aquilo que você só você pode dar, a alegria que você sente, nenhum dinheiro no mundo pode pagar. Você consegue?

imaginar a alegria do Pai Celestial, que por te amar demais, te deu o seu único filho Jesus? E você pode

contar essa história com você. E você pode imaginar a alegria que você provoca nas pessoas à tua volta quando dá este mesmo Jesus a elas, quando entrega esta palavra poderosa, quando você começar a se distribuir, quando você começar a dar ao invés de querer receber, então você será bem-aventurado, bem-aventurada, porque melhor coisa é dar do que receber.

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2: Uma e um. 104 FM Novo Som. 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
3: Uma e seis.
4: Oh, Senhor, Tu és maravilhoso.

0: 1:18.
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2: 1:25.

1:35. 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

0: 1h40.
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5: 1:46.

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0: 12:01. 104 FM Novo Som. 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
3: Duas e sete.

0: 12:21.
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3: Sempre 4 FM. 2:28.

0: 2:31.
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2: Nos leva de volta, Senhor, para o lugar onde éramos felizes, onde tínhamos vida, onde éramos só nós dois, Senhor.

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5: 2:48.

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1: Aleluia, porque aquele que beber da água que eu lhe der, jamais voltará a ter sede. Assim diz o Senhor, seja renovado todos os dias.

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1: A paz do Senhor, aqui quem fala é o pastor Fernandinho. Se você deseja servir a Deus, cuidando de pessoas e levando esperança a quem mais precisa, este convite é para você, meu querido ouvinte da 104 FM. Estão abertas as inscrições para o curso de capelania com aulas teóricas e práticas, que acontecerá em 2 sábados, dia 4 e 11 de julho, na nossa cidade de Itaperuna, manhã e tarde, na Igreja Casa da Bênção. 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Ao final, haverá formatura e certificado emitido pela nossa faculdade Facel, instituição credenciada ao MEC. O investimento para o curso presencial é de R$ 365,00, com opção de parcelamento no cartão ou pagamento à vista pelo Pix. As inscrições encerram-se na quarta-feira, dia 1º de julho, às 10h30 da manhã. 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Caso não seja formada a turma presencial, o curso será realizado na modalidade online, com início no dia 6 de julho, às 20h30, seguindo até terça-feira do dia 14 de julho. Entre em contato conosco, pastor Fernandinho, 22 998 80 12 31, ou com a minha esposa, capelã missionária Lussandra, 22 999 465 941. Deus tem grandes propósitos para mim e para você que deseja servir nessa era. Deus abençoe.
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0: Brasil. As notícias do governo federal que movimentaram o país no dia de hoje.
1: Boa noite.
2: Boa noite para você que nos acompanha em todo o país.
1: Segunda-feira, 29 de junho de 2026.
2: Vamos ao destaque do dia. Apoio a bons pagadores.
1: Desenrola adimplentes. Permite substituir empréstimos mais caros por financiamentos com juros menores.
2: A iniciativa busca reduzir o peso das parcelas no orçamento, prevenindo o endividamento. Pablo Mundim.
3: A ideia é substituir juros de até 12% por juros no máximo de 1,99% ao mês.
1: E ainda incentivo também para quem está em dia com o FIES, o Fundo de Financiamento Estudantil.
2: Após se formar, um estudante poderá receber crédito para montar seu próprio negócio.
1: É o FIES empreendedor. Graziele Bezerra.
4: O governo do Brasil estima que em um universo de 500 mil beneficiários adimplentes, exista um público potencial imediato entre 50 mil e 125 mil pessoas.
2: Vamos falar também sobre restituição do imposto de renda.
1: Amanhã será pago o segundo lote a mais de 9.500.000 contribuintes.
2: É o maior número de pessoas já beneficiadas de uma só vez.
1: Hoje, na apresentação da Voz do Brasil, eu, Mariana Jungmann e Luciano Seixas.
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1: Trabalhadores informais que têm dívidas, mas que estão com os pagamentos em dia ou com no máximo 3 meses de atraso, poderão aderir ao Desenrola Adimplentes.
2: A ideia é dar um alívio no orçamento dessas famílias, que poderão refinanciar seus contratos pagando juros menores, de no máximo 1,99% ao mês.
1: O novo Desenrola foi lançado nesta segunda-feira e os interessados já podem aderir ao programa.
5: Organizar as contas, pagar menos juros e evitar que novas dívidas comprometam o orçamento das famílias. É o objetivo das novas medidas anunciadas pelo governo do Brasil para ampliar o acesso ao crédito e incentivar quem mantém os pagamentos em dia. O Desenrola Adimplentes, lançado nesta segunda-feira pelo presidente Lula, amplia o alcance do programa, que já ajudou mais de 7,5 milhões de famílias na reorganização financeira. Agora, o foco passa a ser quem trabalha na informalidade e mantém as contas em dia, mas enfrenta juros elevados no crédito pessoal. A proposta permite substituir empréstimos.

0: empréstimos mais caros por financiamentos com juros de até 1,99% ao mês, reduzindo o peso das parcelas no orçamento e prevenindo o endividamento, destaca o ministro da Fazenda, Dário Dorigan.
1: Porque esse trabalhador, ele vai poder se reorganizar do ponto de vista financeiro. Ele vai poder, inclusive, se ele quiser, tomar crédito dentro desse mesmo patamar, a 1,99% ao mês, tomar um volume de

0: mínimo de 1,99% ao mês, explica o ministro Durigan.
1: A situação atual do trabalhador informal, que paga taxa de juros de 6% a 12% ao mês, nós estamos dizendo, nós vamos te dar uma nova linha para você extinguir essa taxa de juros e essas condições que hoje você é submetido.
0: O pacote também amplia o uso do FGTS como garantia no crédito consignado privado. A utilização é opcional e vai permitir ao trabalhador formal contratar empréstimos com juros limitados a 1,99% ao mês, reduzindo o custo do crédito e ampliando o acesso a condições mais vantajosas. Segundo o governo, as medidas fortalecem a política de reorganização financeira das famílias brasileiras. A estimativa do Tesouro é aportar cerca de 4 bilhões de reais para atender o novo programa. Reportagem Pablo Mundim.
2: Os participantes do programa ficam com o CPF bloqueado para apostar em jogos online, as chamadas bets, por um período de 6 meses.
3: As informações sobre o Desenrola estão no portal gov.br ou nos bancos oficiais Caixa Econômica e Banco do Brasil.
2: E dentro do programa Desenrola Adimplentes, o governo do Brasil desenvolveu também uma linha de crédito voltada para beneficiários do FIES.
3: Com a novidade, quem mantém as parcelas em dia agora tem um incentivo para abrir ou expandir o próprio negócio com juros mais baixos.
4: O programa FIES Empreendedor é destinado a profissionais graduados que desejam abrir ou expandir seu próprio negócio, contando com linhas de crédito mais acessíveis. Podem aderir aqueles que pagaram em dia as últimas 36 parcelas do programa, sem histórico de renegociação no período. No caso de pessoa física, com limite de financiamento de até 80 mil reais e prazo máximo de pagamento de 60 meses, incluindo até 6 meses de carência. Para pessoa jurídica, com limite de financiamento de até 180 mil reais e prazo máximo de pagamento de 96 meses, incluindo até 6 meses de carência. Em uma simulação de empréstimo de 80 mil reais em 5 anos, por exemplo, o custo total cai de 143 mil reais para 106 mil reais, caso o beneficiário seja um estudante do FIES com as contas em dia. Nesse caso, a economia final supera os 37 mil reais. Segundo o ministro da Fazenda, Dario Durigan, o programa é um estímulo à adimplência.
1: Se ele seguir pagando em dia, ele vai ter uma linha de crédito que vai ser a menor linha de crédito, com a menor taxa de juros que nós temos para o empreendedorismo no país.
4: Ainda de acordo com o ministro Dario Durigan, com taxas de juros de 0,87% ao mês, o programa tem uma das melhores linhas de crédito que cabem no bolso de quem está começando a empreender.
1: O adimplente que seguir pagando em dia vai ter pelo menos 37 mil de benefício e é para esse estudante que está querendo deslanchar no seu primeiro negócio que nós estamos abrindo essa linha, dando um estímulo ao bom pagador do FIES.
4: Para o ministro da Educação, Leonardo Barchini, a linha de crédito dará igualdade de condições aos egressos do ensino superior.
5: Com essa linha de crédito, nós vamos conseguir dar oportunidade a esse jovem para que ele possa de fato empreender. Vão dar um retorno para a sociedade igual os jovens do ProUni, do FIES, do Reúne, da expansão, da lei de cotas.
4: O governo do Brasil estima que em um universo de 500 mil beneficiários adimplentes, exista um público potencial imediato entre 50 mil e 125 mil pessoas. Uma parcela expressiva desse grupo já possui CNPJ ativo, o que demonstra uma demanda real por capital de giro para alavancar seus negócios. Reportagem Graziele Bezerra.
2: E o presidente Lula enviou hoje ao Congresso Nacional projeto de lei complementar que aumenta de forma progressiva o teto de faturamento do MEI, o microempreendedor individual.
3: A meta é chegar a 140 mil reais até 2028 e permitir a contratação de 2 empregados.
2: Atualmente o teto é de 81 mil reais por ano. A medida pode beneficiar 13 milhões de microempreendedores individuais registrados.
3: Com o aumento, o governo quer fortalecer os pequenos negócios e incentivar a geração de empregos. Quem comentou foi o presidente Lula.
6: Muito dinheiro na mão de poucos significa pobreza. E quando a gente manda um projeto de lei desse dizendo que pouco dinheiro na mão de muitos é uma distribuição de oportunidade de riqueza. Portanto, eu acho que o Congresso Nacional vai fazer um esforço muito grande, se Deus quiser, e volta a isso o mais rápido possível para que a gente possa favorecer

0: aquelas pessoas que mais precisam de crédito.
1: O ministro do Empreendedorismo, da Microempresa e da Empresa de Pequeno Porte, Paulo Pereira, destacou as medidas para estimular o MEI.
2: Vamos dizer que é um momento histórico, né, para os microempreendedores individuais do Brasil, quase 10 anos sem aumento, de modo que é uma medida que tem um impacto muito grande, presidente, e que se insere num conjunto de medidas que o senhor tem feito para os empreendedores. Então, em primeiro lugar, as linhas de crédito que o senhor agora está trabalhando, presidente, para que a gente lance um grande parcelamento para os MEIs, para que eles possam regularizar a sua situação, quer dizer, esses 3 milhões que são MEIs e que hoje tem alguma situação de inadimplência, vão poder regularizar a sua situação, e uma série de outras medidas, como a expansão do Contrata Mais Brasil, a linha de crédito que foi apresentada hoje no Desenrola Empreendedores. Então, só para dizer, um dia histórico, mas inserido num conjunto de esforços do senhor pelos empreendedores brasileiros.
3: Para ajudar a conter a alta do preço do petróleo, o governo abriu crédito extraordinário de 550 milhões de reais para apoiar a importação do diesel.
1: A Agência Nacional do Petróleo, Gás Natural e Biocombustíveis será responsável pelo repasse aos produtores.
4: O governo do Brasil abriu um crédito extraordinário de 550 milhões de reais para apoiar a importação de óleo diesel de uso rodoviário. A medida publicada nesta segunda-feira, 29, destina os recursos ao Ministério de Minas e Energia para viabilizar uma política de subvenção operada pela Agência Nacional de Petróleo, Gás Natural e Biocombustíveis, ANP. A iniciativa tem caráter emergencial e temporário e busca reduzir os efeitos da alta dos preços internacionais do petróleo sobre a economia brasileira. A medida foi criada após o aumento da instabilidade no mercado global, provocado pelo agravamento do conflito geopolítico no Oriente Médio. A ANP será responsável pelo repasse da subvenção aos importadores de diesel com critérios baseados no volume comercializado e na diferença entre o preço de referência e o valor definido para o produto. Como a despesa não estava prevista no orçamento de 2026, o governo precisou abrir o crédito extraordinário para garantir a execução da política. A medida atende os critérios de urgência e imprevisibilidade previstos na Constituição.
5: Claudimário Carvalho, para a Voz do Brasil.
3: Em julho, a bandeira tarifária de energia seguirá amarela, indicando a cobrança de taxa adicional sobre as contas de luz no mês.
1: O anúncio foi feito pela Agência Nacional de Energia Elétrica, ANEEL.
3: Com isso, os consumidores vão pagar um adicional de R$1,88 para cada 100 kWh consumidos.
1: A bandeira tarifária está amarela desde

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5: Oito e oito.

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1: 8:28.

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